O verão ainda não acabou, mas nos próximos dias conta com alguma descida de temperatura. Excelente tempo para aproveitares para ler, para organizar coisas, para passear, até para fazer algum desporto ou mesmo ir até ao cinema. Por que não fazer coisas diferentes do que aproveitar apenas o sol e o bom tempo? 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

Cá está, uma das músicas que não vai falhar no próximo domingo, nas festas do mar em Cascais, quando os Fingertips subirem ao palco por volta das 8 da noite para darem um grande concerto. A RFM vai transmitir esse concerto, mas na verdade nada como ver um concerto ao vivo e a cores. Melancholic Ballad dos Fingertips no Oceano Pacífico da RFM.

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Sexta-feira, já a caminho do fim de semana para muitos, ainda de férias para outros, seja qual for o teu caso, ainda bem que estás com o Oceano Pacífico. Obrigada por isso.

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1: Assim terminamos o Oceano Pacífico desta noite. Chegamos assim a Porto Seguro, a terra firme. Continua a viagem só com grandes músicas na RFM. Eu fico por aqui. Sou a Ana Colasso.
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0: Olá, ligou para a Catarina. 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Deixe a sua mensagem. 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
4: Olá, eu sou a Beatriz Lopes. A habitação poderá ficar mais acessível com estabilização dos preços. O mercado da habitação em Portugal pode estar a entrar numa fase de maior equilíbrio. Ouvido pela RFM, Bruno Coelho, administrador de imobiliário no Doutor Finanças, acredita que a evolução dos rendimentos e um abrandamento dos preços pode aliviar a dificuldade no acesso à habitação e já há sinais dessa mudança.
5: O que vimos em julho, de facto, é que já começa a haver, ao nível dos preços anunciados, uma pequena quebra, portanto, 3,4% abaixo face ao trimestre anterior. E, portanto, isto já é um indicador de que o mercado começa a corrigir.
4: Outro sinal de abrandamento é a queda no número de transações, que recuou 10% em julho face ao mesmo mês do ano passado. O ministro da Administração Interna está envolvido numa nova polémica. Luís Neves continua a conduzir uma viatura apreendida pela Polícia Judiciária, que já utilizava quando era diretor da PJ. É o que revela uma investigação da TVI, CNN e Nascer do Sol. O ministro justifica o uso do carro com a necessidade de estar disponível para responder rapidamente a situações de emergência. A Finlândia suspeita que uma aeronave russa tenha violado o espaço aéreo do país. O incidente aconteceu no Golfo da Finlândia e está a ser investigado pelas autoridades. Helsínquia diz que está a levar o caso muito a sério. Portugal condena a decisão de Israel de avançar com a construção de mais habitações em colonatos na Cisjordânia. O Ministério dos Negócios Estrangeiros considera que a medida afasta ainda mais uma solução de dois Estados. O governo português condena também os atos de violência cometidos por colonos israelitas. Noite europeia com vitórias para o Benfica e Braga. O Benfica venceu os dinamarqueses do Oros por 3-1 na Luz, na primeira mão do play-off da Liga Europa. Na Liga Conferência, o Braga também entrou a ganhar 2-0 ao Áustria-Viena. A Feira do Livro do Porto abre as portas nos Jardins do Palácio de Cristal. Durante 17 dias, há mais de 200 iniciativas e a entrada é gratuita. Pelo programa passam nomes como Ana Paula Tavares e Dino de Santiago. A edição deste ano homenageia a poeta portuense Inês Lourenço. Há também concertos com Lena D'Água, Clã, Janeiro e Tatanka.

Ela que chama-se I Love It, I Love It. Muito bom dia, tem uma ótima sexta-feira com a RFM. É isso mesmo, vamos a isso. A equipa do Está Bonito pela última vez neste horário. Foram 3 semanas de café da manhã a substituir a tripla que faz companhia diariamente. Portanto, o Pedro Fernandes, a Mariana Alvim e o Luís Pinheiro regressam na próxima segunda-feira. E de facto não está a ser uma semana provavelmente fácil, não é? É porque se nesta semana o nosso produtor Tomás adormece, coisa que não acontecia há muito tempo, aliás, foi a primeira vez que aconteceu num espaço de 3 anos. Na mesma semana eu adormeço. Adormeci ontem. Cheguei aqui por volta das 7:15. Também não foi bem um adormecer. Acho que é uma vergonha e uma ofensa para quem realmente adormece. E pergunto a vocês, onde é que está a Catarina?

porque nós somos um só. Se eu adormeço, ela adormece. Se eu vou à casa de banho, ela também vai, passado umas horas. Se eu vou à passadeira vermelha, ela também vai. Neste caso, o contrário. Se ela vai, eu vou. E, portanto, nós estamos aqui um para o outro. Em todos os momentos, ela deve estar aí a ver. Vamos aguardar para o momento em que Catarina Moreira nos explica o que é que se passou. Sobretudo neste, que é o último dia. Adormecer no último dia é vergonhoso. Virgul.

0: Na RFM, a 11 minutos depois das 7 da manhã. Ora, muito bom dia. Hélder Tavares, sem Catarina Moreira. Aliás, ninguém sabe ainda o paradeiro da moça, mas eventualmente é lá de chegar. Ontem adormeceu. Estava no Uber a caminho da rádio por volta desta hora. Onde anda a Catarina Moreira? Adormecer no último dia é surreal. Já vamos perceber as razões pelas quais Catarina Moreira adormeceu, que entretanto já acordou. O nosso produtor já ligou para ela. Acordou. E já te contamos tudo quando ela chegar. Antes ainda ouves o Luís Capaldi já a seguir na RFM.
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13: O sol e o mar fazem parte das férias de muitos de nós. Talvez nos esteja no sangue, como se costuma dizer. Somos um povo de marinheiros e temos uma longa costa marítima, com praias imensas de areia fina e outras cavadas na rocha. Pequenas enseadas onde só se chega de barco. Conhecemos as águas geladas do norte e as mais temperadas ao sul. Mas é sempre o mar que nos cativa. E o sol, que ilumina as nossas cidades, nos consola nos invernos e que é tão desejado pelos turistas. Conscientes das consequências das alterações climáticas, continuemos a dar graças a Deus por tudo o que temos. Pensa nisto. Bom dia.
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Na RFM, chama-se Almoço. Muito bom dia, tem uma ótima sexta. 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Ouves, espera.

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0: Bom dia com o café da manhã. Já cá está. Já sabemos da paradeira.
1: Bem, como é que isto é possível? Isto é absurdo como aconteceu.
0: Já vai explicar.

0: o que é que se passou hoje.
1: Okay.
0: Isto precisa de algum tempo.
2: Eu precisava para ir 3 horas agora para acordar.
0: Precisa de algum tempo, mas para já vamos ao tempo.
2: Olha, o tempo está como eu, está muito mal. Descida de temperatura mínima, céu pouco nublado ou limpo no continente. Açores, céu muito nublado com abertas. E Madeira, muita nebulosidade também e vento fraco a moderado.
0: Sim, senhor, atenção, temos as notícias agora na RFM.
3: Olá, eu sou a Beatriz Lopes. Rússia ataca a fronteira da Moldova. É o segundo dia de ataques consecutivos a esta fronteira. Drones russos atingiram esta madrugada um posto fronteiriço no sul da Ucrânia, junto à Moldova. De acordo com a agência Reuters, a passagem foi encerrada e o trânsito está a ser desviado para outros pontos da fronteira. Nos últimos dias têm surgido notícias de que Putin pretende recuperar a influência na Moldova. Por cá, o preço das casas deverá começar a estabilizar nos próximos tempos. No mês passado foi registada uma quebra de 3,4% face ao trimestre anterior. A plataforma Doutor Finanças aponta também para uma quebra nas transações e acredita que o aumento da construção poderá aliviar a falta de oferta. Nova polémica, Luís Neves continua a conduzir uma viatura apreendida pela Polícia Judiciária, que já utilizava quando era diretor da PJ. É o que revela uma investigação da TVI, CNN e Nascer do Sol. O ministro da Administração Interna justifica o uso do carro com a necessidade de estar disponível para responder rapidamente a situações de emergência.
0: As notícias de regresso na RFM dentro de meia hora.
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4: 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E bom regresso.
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0: 8, Mame Live, chama-se Edge of Desire, a tocar na RFM. Muito bom dia com o Café da Manhã. Hélder Tavares, Catarina Moreira. Estamos juntos até bem perto das 10. Não tem sido uma semana fácil para esta equipa. Até porque nesta semana o nosso produtor Tomás, que faz este horário há coisa de 3 anos, pela primeira vez adormeceu. Mas adormeceu em bom, que chegou aqui por volta das 8 e tal da manhã. Isto sim, isto é um adormecer em bom.
1: Isto sim.
0: Esta semana, que é como quem diz, ontem.
1: Foi ontem.
0: Foi ontem. Adormeci, cheguei aqui por volta das 7h15, entramos no ar às 7h20. O que sinceramente é uma ofensa para quem adormece.
1: Sim, se é para adormecer, adormece em condições.
0: Exatamente.
1: Óbvio. E...

0: camisa.
1: Eu não acredito. Helder, isto é. Até te digo uma coisa, eu tenho vergonha.
0: Porquê?
1: Opa, porque é o último dia a fazer manhãs. É sexta-feira.
0: Tu podias vir direto, imagina. É o último dia.
1: É o último dia, tipo, podia fazer o que eu quisesse.
0: Sim, sim, sim, sim.
1: Bom fim de semana com amigos. Tipo, eu não há nenhuma justificação válida para eu ter adormecido. É só uma estupidez.
0: É aqui que se vê que nós realmente somos uma equipa, porque no dia anterior adormece um e hoje.

0: da semana do meio.
1: Aqui, imagina, isso é quase morrer na praia.
0: Não, isto é completamente morrer na praia. Isto é uma... É tipo... É borrares a pintura no final. Tipo, isto é da maior burrice que pode haver.
1: O nosso Tomás ligou-te, porque estava preocupado. Ele perguntou-me se ele devia ligar ou não. Eu disse que sim, liga.
0: E fizeste bem.
1: Ligou-te, mas tu rejeitaste a chamada, não foi?
0: Eu rejeitei a chamada, porque eu quando vi a chamada percebi logo, ui, aqui há raia.
2: Sim.
0: E desliguei para pensar, tipo, ok, o meu cérebro não está a ver bem, os meus olhos também não estão a ver bem, eu preciso de me focar para perceber que horas são. E reparei que realmente eram sete em ponto para aí, quando tu me ligaste. E depois devolvi a chamada a rir-me, a dizer, oh, Tomás, eu não acredito que isto aconteceu, isto é ridículo.
1: Isto aconteceu.
0: Aconteceu. E na verdade, é assim, eu não faço uma série de coisas antes de adormecer, como por exemplo, pôr a despertar, lá está. E coloco também o telemóvel em modo não incomodar, sempre.
1: E o que é que decidiste não fazer?
0: Eu não fiz nada, portanto, eu deitei-me e adormeci, eu não fiz nada daquilo que faz parte do meu ritual.
1: Certo.
0: Porque numa situação normal o Tomás ligava-me e eu não atendia, porque eu tenho sempre o telefone em modo não incomodar, tipo modo voo, basicamente. E desta vez, como me esqueci de fazer tudo, o meu telefone estava normalíssimo e eu estava a dormir o meu sono de beleza muito bem. E até fiquei um bocado ofendida pelo Tomás ter-me acordado. Não estou a brincar. Ele disse assim, eu não era para te acordar. O Helder é que disse, bem, se vocês não acordassem eu ia ficar tristíssima quando acordar.
1: Pois, exato. Agora, lá está, tu chegaste a uma hora considerável, porque são 7h37, é quase ofensivo realmente para quem adormece, não é?

0: E a anterior adormeci eu e hoje adormeces tu.
1: Olha, olha, verdade, e agora até me estou a lembrar aqui de uma coisa.
0: Okay.
1: Isto também, se alguém precisava de provas, está aqui a prova de que nós não temos maturidade para fazer este horário.
0: Também é verdade.
1: Portanto, não venham para aqui chatear-nos a dizer, estou a perceber. Em 3 semanas adormecemos os dois. Querem verdade. Mesmo? Não querem, para não? Nem agora, nem.

0: 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Muito bom dia com a RFM, já a seguir ouves o The Weeknd.
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0: Ora, muito bom dia, tem uma ótima sexta-feira com a RFM. Hélder Tavares e Catarina Moreira por cá. Olha, hoje em dia parece que basta olhar à volta para perceber que metade da população está de dieta e outra metade está a usar a tomar os Ozempic, não é?
1: Ai, está tanta gente magra.
0: É verdade, sim, senhor.
1: Opa, olha, está demasiada gente magra, digo-te. Até, oh, Hélder, está-me a deixar um bocado triste. Juro-te. Se calhar isto é conversa de pessoa que sempre foi magra, não é?
0: Sim.
1: Se calhar é um bocado injusta.

0: Apetece-me ser gordinha. Opa, apetece-me ser gordinha, porque imagina, não há! Já não há! É tipo, para te diferenciares, para teres uma cena só tua! Não há mais gordinhos! Que seca! Opa! Porquê? Para de fazer body shaming às pessoas. Como as pessoas fazem imenso body shaming, a pressão de ter de ser magro.
1: Verdade, sim, senhor.
0: Deixem as pessoas serem como elas são.
1: Ai, meu Deus. Eu acho que estamos todos a querer ser iguais e isso faz com que, lá está, percamos um bocadinho de identidade.
0: É isso, é tão triste.
1: Ou seja, já não há aquele, já não há nada de novo, não é?
0: É isso. Opa, o Manuel Cardoso tem uma piada que eu adoro, que é genial, que é. E é verdade, que é. Quem é que vai à baliza? A partir de agora.
1: Pois, quem é que vai?
0: Não há gordinhos. Quem é que vai à baliza? É o estrábico, percebe? Perdemos aquela característica importantíssima nas escolas. Está triste isto, está mal, está feio.
1: Está muito mal, está feio. Olha, falamos de uma mãe britânica que decidiu fazer as coisas à moda antiga e perdeu 30 quilos, mas atenção, sem medicamentos.
0: Vamos embora.
1: Sem medicamentos.
0: À partida foi de uma forma natural, não é?
1: Ela chama-se Abby, chegou aos 92 quilos. Ela bebia entre 3 a 4 litros de Coca-Cola de cereja por dia e gastava cerca de 230 euros por mês em takeaway. 230 euros por mês em takeaway?
0: Pois, claro. Não, 3 a 4 litros de Coca-Cola por dia, para mim é uma
1: bizarro,
0: loucura.
1: Não
0: é? É uma loucura, nem consigo compreender isto.
1: Mas olha, vá lá que a certa altura da vida dela, a Abby decidiu mudar aqui a coisa, não é?
0: É isso mesmo, ela mudou a alimentação, começou a planear as refeições, fez exercício e sobretudo trocou os refrigerantes por água.
1: Ok.
0: 5 anos depois, está nos 67 quilos. Atenção que ela tinha 92. Ou seja, perdeu 30 quilos e descobriu que afinal a água também pode fazer milagres. Meus amigos, há esperança para todos, não é preciso seringas. Reparem.
1: Mas imagina, ela demorou 5 anos para perder estes quilos todos.
0: Pois, com a seringa é mais rápido.
1: É mais rápido.
0: Com o Ozempico, Monjaro, é muito mais rápido.
1: O quê?
0: O Ozempico, Monjaro, há várias.
1: Ah, Monjaro?
0: Sim, sim, há vários.
1: Que nome giro, Monjaro.
0: É? Gostas?
1: Faz-te lembrar o Manjaro?
0: mas tu não tomes nada disso, por amor de Deus, tu desapareces.
1: Não, pois, exatamente. É que imagina, eu sempre fui muito, muito magro.
0: Pois não, tu não podes.
1: Eu não posso.
0: Não podes, Helder.
1: Ai, olha.
0: Mas é bem, há esperança, pode-se beber só água e ficarmos magros.
1: Bebam água.
0: Como é que nunca ninguém pensou nisto?
1: Hashtag bebam água.
0: Hashtag bebam água. Já beberam água hoje?
1: Olha, eu estou a beber a aguinha já.
0: Eu ainda não bebi, vou beber.
1: Tens que beber.
0: Vou já beber.
1: Matt Connor chama-se Baggy na RFM.

0: É a Lady Gaga a tocar na RFM. 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Que horas são nesta altura, Catarina?
1: São 7h57. 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
0: Fica atentos a seguir. Vemos o tempo para hoje. Logo depois, as notícias com a Beatriz Lopes.
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0: Ora, muito bem, Catarina, como estamos de tempo para hoje?
1: Olha, estamos mal. No continente, descida de temperatura mínima e céu pouco nublado ou limpo. Nos Açores, céu muito nublado, mas calma, com abertas. E na Madeira, há o céu com períodos de muita nebulosidade e vento fraco a moderado.
0: Sim, senhor. 8 em ponto, as notícias já a seguir na RFM.

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3: Olá, bom dia, eu sou a Beatriz Lopes. Boas notícias, o preço das casas poderá começar a estabilizar. O mercado da habitação em Portugal pode estar a entrar numa fase de maior equilíbrio. Ouvido pela RFM, Bruno Coelho, administrador de imobiliário no Doutor de Finanças, acredita que a subida dos rendimentos, a par de uma menor pressão sobre o valor das casas, poderá facilitar o acesso à habitação e os primeiros indicadores já apontam nesse sentido.
4: O que vimos em julho, de facto, é que já começa a haver, ao nível dos preços anunciados, uma pequena quebra, portanto, 3,4% abaixo face ao trimestre anterior. E, portanto, isto já é um indicador que o mercado começa a corrigir.
3: Outro sinal de abrandamento é a queda no número de transações, que recuou 10% em julho face ao mesmo mês do ano passado. Adalberto Campos Fernandes defende mudanças profundas no SNS. Na primeira entrevista desde que assumiu a coordenação do Pacto Estratégico para a Saúde, o antigo ministro diz ao Diário de Notícias que preservar o serviço público não significa deixá-lo como está. Adalberto Campos Fernandes aponta o envelhecimento, a falta de profissionais e a articulação com a Segurança Social como alguns dos maiores desafios. O ministro da Administração Interna está envolvido numa nova polémica. Luís Neves continua a conduzir uma viatura apreendida pela Polícia Judiciária, que já utilizava quando era diretor da PJ. É o que revela uma investigação da TVI, CNN e Nascer do Sol. O ministro justifica o uso do carro com a necessidade de estar disponível para responder rapidamente a situações de emergência. Drones russos atingiram esta madrugada um espaço fronteiriço no sul da Ucrânia, junto à Moldova. De acordo com a agência Reuters, a passagem foi encerrada e o trânsito está a ser desviado para outros pontos da fronteira. O incidente aumenta a preocupação na região depois de já terem sido encontrados destroços de drones em território moldavo nos últimos dias e de terem surgido notícias de que Putin pretende recuperar a influência na Moldova. A Feira do Livro do Porto abre hoje portas nos Jardins do Palácio de Cristal. Durante 17 dias há mais de 200 iniciativas e a entrada é gratuita. Pelo programa passam nomes como Ana Paula Tavares e Dino Santiago. Há também concertos com Lena D'Água, Clã, Janeiro e Tatanka.

0: Chama-se Used to Be Young, Miley Cyrus a tocar na RFM. Muito bom dia, Hélder Tavares e Catarina Moreira contigo. Olha, a dona Dolores está de casa nova. E digamos que a senhora não brinca quando é para escolher uma moradia, não é?
1: Será que é ela que escolhe?

0: sabemos onde é. E também já sabemos que o preço não é propriamente de saltos.
1: Pois, claro. Também digo-te já, ai dela, se nos estivesse a roubar as casas baratas.
0: Também é verdade.
1: São sim, poucas, sim. Quer dizer, não existem, na verdade. Mas não podia ser a Dolores a ficar com elas.
0: Olha, há mais pormenores desta nova casa que estão a dar que falar. Analisamos tudo já a seguir, fica atento ao RFM. Primeiro ouve os Teddy Swims com The Door. Logo depois, imagina, Nuno Ribeiro.

0: Muito bom dia com a RFM. Atenção, já a seguir ouves a Shakira com o Bruno Boy. Chama-se Tai Dai.
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0: Chama-se Dai Dai, é Shakira com Burnaboy a tocar na FM. Muito bom dia, tem uma ótima sexta-feira com o café da manhã. Bom, a Dolores Aveiro está de casa nova no Funchal. E não foi propriamente a comprar um sítio só para deixar as malas, não é?
1: Pois não, a nova aquisição ronda nada mais, nada menos do que os 3 milhões de euros.
0: Oh, meu Deus do céu.
1: E fica num empreendimento de luxo com vista para o mar.
0: Claro, com vista para o mar e um jardim.
1: Eu quero um T2, onde podemos viver os dois. É essa, não é?
0: É essa mesmo. Bom, a casa vem com aquele pacote que faz assim uma pessoa perceber que está a viver noutra liga, não é? Portanto, vem com piscina, vem com... Não é só um... Vários terraços.
1: É no plural.
0: Exato. Terraços, jardins, um ginásio e estacionamento privado.
1: Há ainda uma piscina infinita, comum e zonas de lazer.
0: O que é o comum?
1: Comum é com o prédio todo, é com o empreendimento todo. Imagina, um aldeamento ou é um prédio. É comum a todos. Portanto, ela para além do dela, mas deve ser, eu diria que isto para ter piscina individual.
0: Sim.
1: E também piscina para partilhar, deve ser, diria que é tipo um aldeamento com várias casas.
0: Claro, ok.
1: E tem esta, que é comum, estas zonas de lazer.
0: Claramente que ela vai, quer dizer, se bem que eu vejo a Dolores Aveiro facilmente a ir para a piscina comum.
1: Ah, também é. Eu acho que ela é uma pessoa de socializar, por acaso.
0: Não é?
1: Acho, super.
0: Claramente é comum. Bom, a localização também não é de desprezar, porque fica ali numa zona que é, no fundo, na zona da Estrada Monumental, com acesso ao mar e ao passeio marítimo.
1: Portanto, a Dolores não comprou simplesmente uma casa no Funchal, comprou o conceito de vou ali à piscina, depois vejo o mar e logo se decide o jantar. Percebem? Tem assim tempo, ela está tipo com uma dor de cabeça. Vai-me-lhe aos pés. Percebem?
0: Sim.
1: Vai, recebe uma chamada, atende a chamada, assim com os joelhos dentro d'água, sabes? Sentadinha na beira da piscina. É a novela, pronto.
0: Que engraçado mesmo. Ai, meu Deus, olha, qualquer dia seremos nós.
1: É isso, Dolores, olha, se quiseres mais netos, eu sei que já tens alguns, mas se quiseres mais, tens aqui dois, está bem?
0: Exatamente, nós estamos aqui disponíveis para sermos adotados por ti.
1: Mas é só por ti.
0: Só por ti. E aproveitamos aquela piscina infinita. Ai, claramente que eu vou passar o tempo na piscina comum.
1: Tipo, tu és comum.
0: Eu sou comum, exato.
1: Tu és povo.
0: Ai, vamos ao Bruno Mars. Olha esta, Treasure, a tocar na RFM.

0: Chama-se Os Croquetes Acabam, é a Nena a tocar na RFM. Catarina, como estamos do tempo para hoje?
1: Começamos pelo continente, descida da temperatura mínima e ainda céu pouco nublado ou limpo. Nos Açores, céu muito nublado com abertas. E na Madeira, céu muito nublado e vento fraco a moderado.
0: Vamos às notícias na RFM.
2: Olá, bom dia. Eu sou a Beatriz Lopes. O mercado da habitação em Portugal dá sinais de estabilização. O preço das casas pode começar a estabilizar nos próximos tempos. A plataforma Doutor Finanças fala em indicadores positivos. Em julho, os preços pedidos pelos imóveis recuaram 3,4% face ao trimestre anterior. Também as transações caíram 10% em relação ao mesmo mês do ano passado. Detido em Faro, um homem procurado pelas autoridades brasileiras por violação de uma menor. De acordo com a PSP, o suspeito de 31 anos já tinha sido condenado no Brasil a mais de 9 anos de prisão. Ficou em prisão preventiva e aguarda agora uma decisão sobre a extradição. Portugal condena a decisão de Israel de avançar com a construção de mais habitações em colonatos na Cisjordânia. O Ministério dos Negócios Estrangeiros considera que a medida afasta ainda mais uma solução de dois Estados. 11 anos depois e aos 46 anos, Ronaldinho Gaúcho está de regresso ao futebol italiano. O antigo Bola de Ouro foi apresentado pelo Ravenna da 3ª Divisão, clube do qual também é acionista. O brasileiro admite voltar a jogar e tem um desejo, chegar ao golo 300 da carreira.
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1: Chama-se Bad Romance, é Lady Gaga a tocar na RFM. 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Catarina Moreira, que horas são nesta altura?
2: São 8h36, quem nos dá as horas é a Darty e dá também tudo nos eletrodomésticos e tecnologia.

0: flexibilidade.
1: Uau!
0: Isto parece uma coisa interessante, não é?
1: Parece. Mas eu acho que isto há muita gente que consegue fazer.
0: Sim, sim, sim, sim. Mas atenção que o desafio maior pode ser outro.
1: Ok.
0: E é daquelas coisas, Catarina Moreira, que ou tens coragem ou então nem sais de casa.
1: Estou muito curiosa.
0: Contamos todos já daqui a pouco. Primeiro temos os 4:30.

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8: Olá, ligou para a Catarina. 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

0: Chama-se Golden and Drake a tocar na RFM. Muito bom dia. Ora, muito bem. Há uma aula de yoga em Almada onde o objetivo é encontrar a paz interior e não levar roupa para a aula.
1: Não sei se uma coisa está relacionada com a outra. Não sei se é preciso estar nu para se encontrar a paz interior. Mas se calhar é, eu não sei.
0: A Praia da Bela Vista recebe no dia 30 de agosto. 30 de agosto é...
1: Ainda mais a tempo.
0: É ao domingo. Pois é.
1: Sim, ao domingo. Porque também é ao domingo que se encontra mais a paz interior. Não é num dia de trabalho.
0: Ah, bom ponto. Já descobriste a tua paz interior.
1: Eu não encontro nem paz interior, nem exterior quando estou a trabalhar. Não há paz nenhuma.
0: Olha, portanto, esta praia no dia 30 de agosto recebe uma aula de yoga nudista, gratuita e aberta tanto a naturistas como a curiosos que nunca tenham experimentado. Qual é a ideia disto?
1: Então, a ideia é praticar yoga. Yoga, não é yoga.
0: Ah, eu digo
1: é
0: yoga.
1: Não, mas está mal.
0: Ah, é, olha, então eu preciso de uma aula destas.
1: É aí a prova, tu não fazes yoga. Porque dizer, quem faz yoga diz yoga. Quem não faz yoga diz yoga.
0: True.
1: É assim. Depois há as pessoas que fazem yoga e dizem yoga só porque não querem parecer estranhos.
0: Ah, ok.
1: E nós aqui, como somos inclusivos, tu dizes yoga, digo yoga. Okay, assim, toda a gente a ouvir a RFM neste momento sente-se representada.
0: Muito obrigado, minha querida.
1: A ideia é praticar yoga num ambiente de contacto com a natureza e de maior liberdade corporal.
0: Mas sim.
1: Ou seja, vais fazer alongamentos, posições e respiração com muito menos tecido pelo meio.
0: Ah.
1: E há uma regra.
0: Qual é a regra?
1: Há uma regra muito importante. Ninguém é obrigado a despir-se. A roupa é opcional, porque aparentemente até no naturismo há quem queira ir com calma, pronto.
0: Ah.
1: Não tirar assim logo tudo de uma vez.
0: Olha, valorizar esta iniciativa que vem da Alma Naturista, que faz parte do programa Almada em Forma. E temos aqui também uma dica para os mais preocupados, não é?
1: Ou curiosos.
0: Ou curiosos.
1: Não é para ir lá só para ver.
0: Ah. Hum?
1: É mesmo para fazer yoga. Portanto, se estás a pensar a aparecer só com um saco de pipocas, também estás a fazer a aula errada, não é? E aquilo não é cinema. Não é, não.
0: Ou seja, nós estamos a falar desta aula de yoga para nudistas, ou então yoga para nudistas. E há sempre aqueles chapuchões, não é?
1: É.
0: Há aqueles engraçadinhos que pensam. Oh!
1: Espera aí que já tenho planos para dia 30.
0: Dia 30 já sei onde vou. Não,
1: pois, não.
0: Até porque eu
1: as amostras são na feira. Não é para ver nada ali.
0: Exato.
1: Ali é para treinar.
0: Provavelmente vai haver alguém, não é a confiscar, mas a controlar, não é?
1: Ah, claro, tem de haver. Tem de haver, porque não, quer dizer, acho eu, não sei, se calhar não há, porque se for assim na praia também não vamos expulsar as pessoas da praia.
0: Sim, também é verdade.
1: Mas pelo menos tem de haver bom senso, não é?
0: Uhum.
1: Se for para lá olhar é esquisito.
0: No fundo, olha, é uma manhã de praia de yoga.
1: Yoga.
0: E liberdade, não é? Portanto, só tens de decidir se a tua definição de liberdade inclui deixar os calções em casa.
1: Eu acho super libertador deixar os calções em casa. Eu não estou é confortável para estar com outras pessoas nessa posição, estão a perceber? Mas isso é o meu problema. Ou seja, eu se calhar precisava desta aula. Eu precisava de me sentir mais confortável comigo. Eu não estou confortável. Eu não acho o meu corpo assim muito interessante. Despido.
0: Mas
1: acho assim um bocado seca.
0: Ah, é?
1: Acho que não tem nada. Acho que não tem graça nenhuma. Então acho que eu não estou preparada para ir. Em casa imagina, é libertador, imagina, dormir sem nada é libertador.
0: Ah, é incrível, sim.
1: Agora, com mais pessoas.
0: Mas
1: acho
0: pensa
1: que é
0: assim, ninguém vai ver ali os teus atributos, não é?
1: Porquê? Estão cegos? Estão vendados?
0: Não, mas estão a fazer exercícios
1: tá bem,
0: de.
1: Quer dizer, estás a fazer um exercício, está uma pessoa à tua frente a fazer a mesma posição que tu, tu tens. Que vais olhar para o chão sempre?
0: Não, posso olhar para. A malta no yoga não fecha os olhos.
1: Não! Mas o que é que tu achas que é yoga?
0: Não, tipo, imagina, relaxamento, estás a relaxar.
1: Fechas os olhos. Não fechas os olhos para quê? Não fechas os olhos, aquilo é exercício físico.
0: Ah, tá
1: bem. Tu estás a treinar? Fecha os olhos. Mas que é que estás a. Aquilo não é meditação. Tu estás a confundir yoga com meditação.
0: Okay,
1: meditação, sentas-te com as pernas cruzadas, não é? Aquele clássico, se vê nos filmes.
0: Provavelmente tu deves estar a confundir, sim.
1: Sim, yoga não é assim.
0: Então o que é que eles vão fazer? O que é que se faz no yoga?
1: Fazes posições de yoga, que eu não sei os termos técnicos. Acho que os olhos também ninguém leva a mal. A partir de acho que ninguém se chateia contigo. Pá, mas podes cair, é um bocado perigoso.
0: Então eu não vou.
1: Pois, o Helder não vai porque ele sabe. Ele assim, com os olhos fechados ainda aguentava, agora com eles abertos. Não dá, malta. Eu sei perfeitamente para onde é que eu vou olhar. Não confio. Eu não confio em mim. Não confio nos meus olhos. E é só isso.
0: Ai, meu Deus. Não dá. David Fonseca, a 9 minutos.

0: Calvin Harris, chama-se Blessings, a tocar no RFM, no café da manhã. Era isto que eu ia dizer.
1: Também podias dizer, não está bonito, estava tudo a valer.
0: Ah, sim senhor, estamos a 2 minutos para as 9.
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0: Catarina, o tempo hoje vai estar feliz, Dona Brito?
1: Ai, adorava ter boas notícias para te dar, mas não. Descida da temperatura mínima, céu pouco nublado ou limpo, isto tudo no continente. Nos Açores também não está incrível. Céu muito nublado, mas com abertas. E na Madeira, céu muito nublado, vento fraco a moderado.
0: Nove em ponto, as notícias na RFM já a seguir.

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4: Olá, eu sou a Beatriz Lopes. Incêndio em restaurante português na Suíça deixa 5 desaparecidos. 5 pessoas estão desaparecidas na sequência de um incêndio num restaurante português no leste da Suíça. O fogo começou pouco depois da meia-noite e atingiu também os apartamentos do mesmo edifício. 8 pessoas ficaram feridas, 2 delas estão em estado grave. A próxima semana traz uma nova subida dos combustíveis. A partir de segunda-feira, o preço do gasóleo deverá subir 3,5 cêntimos por litro. Na gasolina, a subida é de 2,5 cêntimos. São previsões da ANAREC. Os valores finais ainda poderão sofrer alterações até ao final do dia. Preço da habitação em Portugal tende a estabilizar nos próximos tempos, com preços mais acessíveis aos bolsos dos portugueses. Bruno Coelho, administrador de imobiliário no Doutor Finanças, acredita que assistimos a uma correção do mercado nacional, com reajuste de preços entre a procura e a oferta e já há indicadores positivos.
5: O que vimos em julho, de facto, é que já começa a haver, ao nível dos preços anunciados, uma pequena quebra, portanto, 3,4% abaixo face ao trimestre anterior. E, portanto, isto já é um indicador que o mercado começa a corrigir.
4: Outro sinal de abrandamento é a queda no número de transações, que recuou 10% em julho face ao mesmo mês do ano passado. O ministro da Administração Interna está envolvido numa nova polémica. Luís Neves continua a conduzir uma viatura apreendida pela Polícia Judiciária, que já utilizava quando era diretor da PJ. É o que revela uma investigação da TVI, CNN e Nascer do Sol. O ministro justifica o uso do carro com a necessidade de estar disponível para responder rapidamente a situações de emergência. Pelo segundo dia consecutivo, a Rússia voltou a atacar a fronteira da Moldova. Drones russos atingiram durante a madrugada um posto fronteiriço no sul da Ucrânia, junto à Moldova. Isto numa altura em que têm surgido notícias de que Putin pretende recuperar a influência na Moldova. Também a Finlândia suspeita de que uma aeronave russa tenha violado o espaço aéreo do país. O incidente aconteceu no Golfo da Finlândia e está a ser investigado pelas autoridades. Helsínquia diz que está a levar o caso muito a sério.
6: Atenção, já a seguir chegamos ao Que Barulho é Este com a Century 21 no coração do bairro para melhor o aconselhar. Antes, Hugo.

0: Bom dia, o Tabnito no café da manhã pelo último dia. Foram três semanas neste horário. Próxima segunda-feira já volta a tripla habitual. Para já, vamos jogar ao Que Barulho é Este com a Century 21 no coração do bairro para melhor o aconselhar. Quanto dinheiro é que nós temos em jogo?
1: 10.660 euros.
0: Sim, senhor. 10.600?
1: Sim.
0: Quase o valor do grandioso jogo da mala.
1: É uma diferença muito pequena.
0: Ai, sim, senhor. Tudo o que tens de fazer é ouvir o barulho com atenção, logo depois ligar para cá através do 213814540. Volto a repetir: 213814540. Vamos a isso?
1: Vamos.
0: Atenção ao barulho. Aí está. O barulho teima em não sair a ninguém.
1: Será que é hoje, para acabar bem a semana?
0: Vamos lá ver se os nossos ouvintes começam o fim de semana em bom. Via aberta a partir deste momento, 213814540, enquanto ouves o Escalema, logo depois, Ed Sheeran. Eu quero estar.

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1: Ora bem, tivemos aqui uma sessão de Zumba durante uns minutos, não é?
2: Eu estou cansado. Estivemos aqui a fazer uma festa.
1: É verdade, sim senhor.
2: Vais poder ver a festa em breve.
1: Sim senhor, fica atento às redes sociais da RFM. Ora bem, 10.744€ podem ser teus no grandioso Jogo da Mala da próxima quarta-feira, não é?
2: Inscreve-te já, não deixes para amanhã o que podes fazer hoje.
1: Sim,
2: é mais
1: senhor.
2: Fácil. É ligar o 761 10 10 10. Quantas mais vezes ligares, mais hipóteses tens de ganhar. 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
1: Podes, sim senhor, e por isso mesmo, só queremos que participes e que também fiques atento ao telemóvel na próxima quarta-feira. Se receberes uma chamada às 9h15, só tens de atender e dizer que o valor está lá dentro em euros.
2: 10.744€.
1: Agora, Sabrina Carpenter chama-se Please.

0: Muito bom dia com a RFM, são 9h28. Catarina, como é que vai estar o tempo hoje?
1: Olha, não vai ser aquele fim de semana de agosto que estavas à espera, porque hoje vamos ter uma descida da temperatura mínima, céu pouco nublado ou limpo, também vento por vezes forte. Nos Açores, céu muito nublado com abertas, e na Madeira, céu com períodos de muita nebulosidade e vento fraco a moderado.
0: As notícias agora na RFM.
2: Olá, eu sou a Beatriz Lopes. Incêndio na Suíça deixa 5 desaparecidos, pelo menos um é português. O incêndio começou no piso superior de um edifício com apartamentos e alastrou a um restaurante português no Rés do Chão. A polícia suíça acaba de avançar à RFM que entre os 5 desaparecidos, pelo menos um é português. Há ainda 8 feridos, 2 deles em estado grave. As causas do incêndio estão a ser investigadas. A próxima semana traz uma nova subida dos combustíveis. A partir de segunda-feira, o preço do gasóleo deverá subir 3,5 cêntimos por litro. Na gasolina, a subida é de 2,5 cêntimos. São previsões da ANAREC. O preço da habitação em Portugal pode começar a estabilizar nos próximos tempos. A plataforma Doutor Finanças acredita que se está a assistir a uma correção do mercado nacional com reajuste de preços entre a procura e a oferta. José Luís Carneiro começa hoje em Valença uma rota dedicada à valorização do interior e à cooperação com Espanha. O líder do PS quer

0: acolher propostas para atrair investimento, criar emprego e reforçar as ligações transfronteiriças.
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0: Já temos um ouvinte em linha e um ouvinte muito animado.
2: É verdade, bom dia. Olha, agora estava animado, agora não fala. Bom dia.
3: Bom dia, Catarina.
2: Estava difícil. Olha, diz lá o que é que tu disseste quando nós atendemos a chamada.
3: O que é que eu disse? É que é um gosto ouvir-vos a falar agora ao vivo e ouvir-vos na rádio, que estávamos a ouvir.
2: Nós estávamos a dizer que estavas muito animado e tu disseste que estavas animado porque nos estavas a ouvir.
3: Claro que sim. Isso é a animação do dia. É o meu dia-a-dia, estávamos a ouvir, é a minha companhia. Assim.
0: Incrível. Como é que te chamas?
3: João Paulo.
0: E és de onde, João Paulo?
3: Eu sou da venda do Pinheiro.
2: Tu consegues ver a casa de segredos?
3: Não, mas passo por lá.
0: Passas sempre. Infelizmente?
3: Não é sempre.
0: Não é sempre. Infelizmente? Que andar a passar lá todos os dias.
3: Desde quando faço uns treinos com uma massagista, uma osteopata, então quando vou à casa, ao sítio dela, lá de. Sim. Da massagem, passo pela casa dos segredos.
2: Muito bem. E está tudo em condições, não está?
3: Está.
0: Fazes massagens que é semanalmente?
2: Ei, tanto?
3: Mais ou menos duas vezes
0: por mês.
3: Por mês. Eu vou quase sempre uma no princípio e outra mais lá para o fim.
2: Isso.
3: Que é para ajudar a manter o esqueleto direito.
0: E bem. Muito bem. O que é que fazes da vida?
3: Eu trabalho, sou motorista da Paulo Duarte. Transportes,
2: olha, até ficas logo a saber qual é a empresa.
0: Sim,
2: pega lá.
0: Senhora.
2: Helder, já está tudo respondido.
0: Tudo respondido.
2: Mas estás de férias?
3: Vou começar para a semana, se lá chegar, se Deus quiser.
0: Se lá chegar, claro que vai chegar.
2: Então não vai chegar e vai chegar com mais dinheiro, que nós temos aqui 10.660 euros para te dar.
3: Eu vou-me esforçar para isso.
2: Bora.
0: Olha, isto é simples. Nós vamos novamente passar o barulho, logo depois pedimos-te um palpite em 15 segundos, está bem?
3: Ok, Helder.
0: Atenção. João Paulo, da venda do Pinheiro, conta-nos lá, que barulho é este?
3: Eu acho, parece-me que é fechar um eletrodoméstico, pode ser um micro-ondas,
2: fechar um micro-ondas.
3: É o que me parece, mas isto está difícil, é um barulho
2: difícil. Está difícil, está. Mas acho que nunca ninguém, pelo menos no nosso programa, ninguém disse este.
0: Bem, não, olha.
3: Eu também acho que não, que vamos a seguir, acho que não, mas...
0: Ah, sim, senhor.
3: É um palpite.
0: É um palpite e é um palpite bom. É um palpite que já está registado, está bloqueado. João Paulo, da venda do Pinheiro. Bom palpite este. Não se sente pelo vaso de dinheiro.
3: Já
2: foste, ainda não é desta. Vais voltar ao trabalho na próxima semana, mas é com o mesmo dinheiro que tens agora.
0: Pois é.
3: Com o mesmo dinheiro que tens.
2: Não vai ser com mais. Exatamente.
0: Olha, eu também já fui.
2: De férias.
0: Já fui ao Brasil.
3: Já fui ao Brasil.
2: Bem, enfim, obrigada. Beijinhos.
3: Beijinhos.
2: E continua a tentar.
3: Um abraço.
0: Tchau,
3: beijinhos.
0: João Paulo. Tchau, tchau.
3: Obrigado.
0: Fica atento às próximas tiragens ao longo do dia aqui na RFM.

0: Foi a última semana de julho.
1: Estava eu na Grécia.
0: Foi, tu não sabes quando é que foi de férias.
1: Já não lembrava.
0: Foi 30 de julho. Foi. Agora, vamos ao que importa. O teu programa da Passadeira Vermelha passou ontem.
1: Sim.
0: Na SIC Caras, às 6 da tarde. Acho que às 10 da noite também.
1: 10 da noite, sim.
0: E hoje, e agora esta madrugada, portanto já passou na SIC, jornalista. Portanto, para quem não tem SIC Caras,
1: sim,
0: pode puxar atrás, porque passou durante a noite, para aí à 1 da manhã, à 2 da manhã, não sei bem. Na SIC Grande.
1: Olha, como é que se comportou o teu menino na televisão?
0: Eu vi tudo.
1: Meu Deus do
0: céu. Eu vi tudo.
1: Vai julgar.
0: Não vou julgar, olha, gostei muito.
1: Gostaste?
0: Gostei muito.
1: Olha,
0: achei que Liliana Campos,
1: sim,
0: a determinada altura, não sei se não se apaixonou por ti, que é mesmo assim, porque ela estava completamente encantada pela tua voz.
1: Ah, pois ela disse isso também.
0: Ela estava.
1: Ela só queria ouvir-me falar, é?
0: Esquece, ela estava tipo. Não, ela a determinada altura, atenção, eu não estou a exagerar, a determinada altura, a Liliana disse: eu gostava que tu estivesses comigo só a falar para mim, só para eu ouvir a tua voz. Tipo, ter-te só ao meu lado e tu a falares para mim. E eu acho que isto é meio estranho.
1: É prazeroso, não é?
0: Não só é.
1: Para
0: é para mim, não. Eu estou aqui há 3 anos a ouvir e não tiro grande prazer disto. Para. Ter dinheiro, ter outras coisas, não é? Prazer não é uma delas. Mas gostei, diverti-me. Diverti. Aliás, depois também estavam a dizer que foram os dois de verde meio a combinar. E eu, bem, isto está a ficar estranho para todos. Não, mas muito giro. Trataram-te muito bem, foram muito divertidos.
1: A Joana Latino, adorei.
0: A Joana Latino não tem papas na língua.
1: A malta não gosta dela, mas eu adorei a Joana Latino.
0: Ela não tem limites.
1: Não tem limites.
0: Ela disse que não quer, não precisa, não, para quê? Eu achei graça.
1: Olha, eu não sabia que ela tinha começado na rádio.
0: Também não, eu percebi, posso dizer, a determinada altura estava a passar qualquer coisa, não sei o que era.
1: E
0: em off estavam a falar sobre isso. Quando voltaram para a edição, comentaram que ela tinha estado na rádio.
1: Que ela tinha estado na rádio, sim, de tal forma que a própria Liliana Campos disse que nós tínhamos ficado apaixonados um pelo outro.
0: Bem, elas apaixonaram-se todas por si. Isso também é espetacular. É um bocadinho a tua realidade, Elsa.
1: Sim.
0: Não, é um encantador de mulheres. E não só. Bem, o programa foi muito divertido. Eu adorei. Tiveste boas notícias. Tiveste boas notícias. Não tiveste assim nada muito polémico para comentar.
1: Não tive. Chegámos ao Está Bonito ou Não Está Bonito. Foi em homenagem ao nosso programa Está Bonito.
0: Em que tinha uns fixes.
1: Sim.
0: Não é? Basicamente, se tivesse bonita, se aquela situação fosse bonita, colocavam um fixe.
1: Sim.
0: Se não, era ao contrário, não é?
1: Ao contrário.
0: Fixe para baixo.
1: Tu enviaste para lá um vídeo. Eu fui surpreendido porque não estava de facto à espera que aparecesses ali a certa altura no programa com um desafio no fundo do fone, não é?
0: Era isso, basicamente o Helder tinha recebido um convite irrecusável para ficar para sempre na Passadeira Vermelha, para ser um dos comentadores, mas para isso tinha que abandonar uma destas três coisas, que é o Benfica.
1: Sim.
0: E no Benfica tinha mesmo que deixar a casa dele, porque ele mora lá do Estádio da Luz.
1: Sim.
0: Tinha que deixar de treinar, ginásio, em casa, em todo lado, e rádio. Todas as rádios, todos os programas.
1: Pois.
0: A resposta podem ouvir no programa, não vamos revelar aqui.
1: Ai,
0: como é óbvio, que é para as fazerem ver o programa.
1: Exatamente.
0: É, tem de ser.
1: Olha, e não foi propriamente fácil decidir. O Benfica, claramente, que ainda para mais morando ali ao lado, tive que excluir essa opção porque eu não quero sair dali.
0: Não, a logística era muito chata, agora ter que procurar uma casa, ter que fazer mudanças, não dá jeito.
1: Encaixar tudo outra vez.
0: Ai, que trabalheira.
1: Não me dá jeito. Não.
0: Mas vale muito a pena veres o programa porque foi realmente muito divertido. Aquele programa faz-me rir, fazem-me rir e tu ficas ótimo ali.
1: Muitíssimo obrigado, minha querida, ainda bem
0: de
1: que gostaste.
0: Nada.
1: Olha, tu também estiveste por lá, eu não vi porque estava de férias, mas tenho aqui já o programa em que tu apareceste e é possível ver se não opto.
0: É isso, ele está disponível na internet, não opto, e é de forma gratuita. Eu não sabia que a opto também tinha a possibilidade de ver alguns conteúdos de forma gratuita.
1: Olha, também não fazia ideia.
0: E o meu programa, como é meu, claro que é à borla, porque reparem, aquilo não vale bem grande dinheiro, estou lá eu. E então eles foram inteligentes e colocaram aquilo à borla. Se quiserem ver, podem ver na internet.
1: Muito bem. Pronto, a Passadeira Vermelha do Tabinete. Ah, qualquer dia também disseram isto, que qualquer dia teríamos lá ir os dois.
0: Quando quiserem, nós estamos prontos para comentar a vida alheia, que é
1: não
0: o que
1: é?
0: Nós mais gostamos de fazer.
1: Nós adoramos comentar a vida alheia.
0: Adorámos. Com mais filtros do que a Joana Latino.
1: Sim.
0: Mas gostámos à mesma.
1: Ora, temos a Katy Perry, chama-se The One That Got Away, a 12 minutos para as 10.

0: Getaway. A Katy Perry que esteve no Rock in Rio, Lisboa este ano. E claro, com a RFM. Ora bem, por norma, a esta hora já terminamos o café da manhã para dar lugar ou à Catarina Figueiredo ou ao Daniel Fontoura, ou os dois juntos.
1: Isso mesmo.
0: E eis que temos não Catarina Figueiredo, não Daniel Montoura, Fontoura, aliás, Montoura.
2: Já tinha saudades.
0: Mas sim, Joana Cruz.
1: A nossa aniversariante.
2: Sim senhor, cá estou, já há mais um aninho. Pumba no lombo, aí
1: quem
2: está.
1: É que não deu os parabéns à Joana Cruz? Tem de ir imediatamente ou ao Instagram
0: ainda
1: da Joana.
0: Ainda
1: vai, não, foi ontem.
2: Não vai, sim, não vai.
1: Ao Instagram da Joana Cruz ou então ao da RFM, também fez uma publicação muito bonita.
2: Sim senhor, é verdade.
0: E que tal esse aniversário?
2: Correu muito bem, obrigada. Deu sol, porque eu achei que ia estar de chuva.
0: Olha.
1: Pois, isto está, esquisito, não está, Joana?
2: Está estranho, mas pronto. Mas vais ter que abandonar, não é?
1: Eu tenho mesmo que abandonar.
2: Pronto, e para a semana, volta tudo ao normal. Voltamos a ver-nos à tarde.
0: Sim, senhores.
1: Mais ou menos normal. É o chamado novo normal.
0: Ela ainda está a ver se vai de férias ou não.
1: É, eu ainda estou. Não, de férias não vou, mas
0: não?
1: Acho que vou de férias forçadas. Também eu gosto. Se me mandarem
2: não.
1: De férias,
2: para mal.
1: Eu adoro que me mandem para casa.
2: Então aproveita, é só o que eu te posso dizer.
1: Sim. Vou descansar que bem preciso.
0: A Joana Cruz fica então contigo. Beijinhos. Voltamos então na próxima segunda-feira e no fim de semana também.
1: Beijinhos.
2: Bom dia.
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0: Olá, eu sou a Beatriz Lopes. Incêndio na Suíça deixa 5 desaparecidos, pelo menos um é português. A polícia suíça avança à RFM que pelo menos um dos 5 desaparecidos tem nacionalidade portuguesa. O incêndio começou no piso superior de um edifício com apartamentos e alastrou a um restaurante português no Rés do Chão. Há registro de 8 feridos, 2 em estado grave. Detido em Faro, um homem procurado pelas autoridades brasileiras por violação de uma menor. De acordo com a PSP, o suspeito de 31 anos já tinha sido condenado no Brasil a mais de 9 anos de prisão. Ficou em prisão preventiva e aguarda agora uma decisão sobre a extradição. Rússia aumenta a pressão junto às fronteiras da NATO. Desde a Finlândia até à Roménia já foram contabilizadas este ano mais de 10 incursões russas. Os incidentes estão a elevar o nível de alerta dos países aliados. A Amnistia Internacional pede ao Hamas que pare de executar suspeitos de colaborar com Israel sem qualquer julgamento judicial. A organização diz ter documentado 9 execuções e um homicídio ilegal e exige uma investigação.
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3: Ora então, muito bom dia. Olá, tudo bem? Que tal essa manhãzinha de sexta-feira, o melhor dia da semana? Vamos lá comigo, Joana Cruz. Isto é o da Joana. Hoje, até às 2 da tarde, contigo por aqui, 10 músicas seguidas.

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Muito bom dia, Joana Cruz contigo por aqui. Quero agradecer os parabéns que me deram ontem e que ainda estão a dar hoje, mas está tudo certo, ainda vai muito tempo. Até 19 de agosto do ano que vem, não é? Podes dar-me os parabéns à vontade. Muito, muito obrigada. RFM, bom dia.

10 músicas seguidas na RFM para ganhares embalo para jogar Não Tarda Nada. Que barulho é este na RFM? Vou ter 10.780 euros para te dar. Isto está a acumular forte e feio. Vamos lá, para já. Outside na RFM.

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0: Ora bem, estamos nos 10.780 euros. Ninguém está a conseguir saber que barulho é este na RFM. Tu sabes? Então diz-me lá no 213814540. Está a valer 10.780 euros. Fazer a festa a uma sexta-feira? Ah, gostávamos muito.
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0: começarmos uma sexta-feira a ganhar dinheiro. E não é muito, não é pouco, é bastante.
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0: Quero desde já agradecer ao José Ribeiro da Maia pelos parabéns que me estavas aqui a dar enquanto não começávamos. Muito obrigada, José.
3: Muita saúde.
0: Obrigada igualmente e muito dinheiro para ti, é o que eu desejo. São 10.780 euros. Prontinho para ganhar?
3: Okay. Sim, se puder.
0: Exato.
3: Se der certo, aquilo que eu penso.
0: Ora bem, então vá, vamos lá ver se está. Que barulho é este na RFM? Qual é o palpite, Zé?
3: Está um bocadinho diferente, mas olha, vou dizer, para mim é um borrifador de água. Mas...
0: um borrifador de água, não é?
3: Sim.
0: Um borrifador de água, que é claro, daquelas coisas que eu digo já, eu não dispenso em viagem levar um borrifador de água vazio, depois entres no destino, naturalmente, para me passar a roupa a ferro. Eu não passo roupa, penduro no cabide, dou com o borrifador e aquilo no dia a seguir está tudo impecável. Zezinho, e agora? A resposta está certa ou está errada? Estou certo ou estou errado? Está errado. Ai, que balas, balas.
3: Não tem mal.
0: Não tem mal, sim senhor, até porque...
3: Vou pensar noutro.
0: Isso, e daqui a uma hora voltamos a jogar, está combinado?
3: Ok, pronto. Obrigada.
0: Espero que consigas a chamada, se não, já sabes que isto é sempre a tentar. Com o 121 no coração do bairro para melhor o aconselhar, eu vou ter 10.900 euros para te dar daqui a uma hora. 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

0: RFM, muito bom dia, Joana Cruz contigo por aqui. Já estou titânica. 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

0: Olá, eu sou a Beatriz Lopes. Esperas nas urgências voltam a disparar na Grande Lisboa. O Hospital Amadora Sintra diz que os doentes urgentes estão a esperar em média 9 horas para serem observados, mas profissionais de saúde ouvidos pela agência Lusa falam em 15 horas. Também no Hospital do Barreiro a espera ronda as 5 horas. Há um português entre as 5 pessoas desaparecidas num incêndio que destruiu um edifício no leste da Suíça. O fogo começou no segundo andar do prédio e atingiu um restaurante português. 14 pessoas conseguiram escapar. Há registro de 8 feridos, 2 em estado grave. Racismo. A Comissão contra a Discriminação Racial recebeu 47 queixas desde 2025, mas ainda não analisou nenhuma. A informação é avançada pelo Jornal Público. A Presidente da Comissão culpa a falta de regulamentação e acusa o PSD de bloquear o funcionamento do organismo. O Conselho de Segurança das Nações Unidas faz hoje uma nova votação informal para escolher o sucessor de António Guterres. Há 7 candidatos. Na primeira ronda, a candidata da Costa Rica foi a mais apoiada.
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2: Muito bom dia com a RFM. Cá estou contigo, Joana Cruz. Olá, tinha saudades tuas, está tudo bem? A melhor notícia de hoje é que é sexta-feira e o fim de semana está a chegar. Portanto, com a RFM, faz boa viagem agora com Sabrina Carpenter.

Adoro isto muito. Olivia Dino por aqui na RFM, a rádio onde vais poder jogar daqui a pouco, depois das 11h30. Que barulho é este? Se ainda ninguém acertou esta manhã, 10.900 euros. Será que vão para ti? Já lá vamos.

0: idade que te dou para ganhares dinheiro.
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0: Pois é, já estamos nos 10.900 euros, redondinhos, no 213814540. Vamos lá ver se é desta. Que barulho é este na RFM? 213814540. Anda a jogar.
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0: segunda é de vez, nesta manhã de sexta-feira. Quem é que vai adivinhar isto? A ver, a ver.
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0: Ora vai então a segunda oportunidade que eu dou esta manhã de alguém conseguir acertar. Margarida, será que és tu?
3: Não sei, vamos ver, mas penso que não.
0: Ah, olha. Então eu digo, então pronto, então eu digo já. Errado, é isso? Pá, uma coisinha de cada vez, até porque tu já foste de férias, já só tens mais uma semaninha até ao fim do ano. Eu percebo essa agonia da pessoa. Vamos lá, aqui, ver se eu te dou uma alegria, está bem?
3: Está bem, está bem.
0: Pronto. Que barulho é este na RFM para 10.900 euros? Qual é o teu palpite?
3: Eu penso que é o, portanto, o limpa-vidros, para o vidro, com o spray, fazer a limpa-vidros.
0: Portanto, mas é dar uma borrifadela de limpa-vidros?
3: Sim.
0: Ok, então é assim, Margarida, há bocadinho o palpite era um borrifador.
3: Ah, e agora é outro.
0: E agora, no fundo é um borrifador, mas é de limpa-vidros.
3: Pronto, já está.
0: Pronto, olha, foi uma limpeza isto. Muito obrigada.
3: Muito obrigada.
0: Um beijinho, eu. E volta a participar, está bem? Vamos
3: já
0: ter mais.
3: Obrigada.
0: Até logo.
3: Obrigada.
0: Ora bem, é assim mesmo. Não foi desta, não foi daquela. Será que é da próxima? 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De certeza que a Catarina Figueiredo vai passar os 11 mil euros aqui na RFM. Boa sorte.

0: Ainda bem que estás por aí comigo, Joana Cruz. Sexta-feira, depois do fim de semana, o que é que vai acontecer? Um encontro muito especial, fica aqui o convite. 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Terça-feira, hein?
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0: Olá, eu sou a Beatriz Lopes. Dois militares em estado grave após atropelamento na A1. Dois militares do Exército foram atropelados esta manhã na zona da área de serviço de Cantanhede, na A1. Fonte do Exército adianta à RFM que os militares pararam para ajudar o condutor de um caminhão com um pneu rebentado. De acordo com a Proteção Civil, os dois ficaram em estado grave e foram transportados para o hospital. Já à data, o passo ferroviário verde vai poder ser usado nos comboios urbanos de Lisboa e Porto a partir da terceira semana de setembro. O anúncio é feito pelo Ministério das Infraestruturas. A medida vai também ser alargada à linha da Fertagus. José Luís Carneiro avisa que uma reforma da Segurança Social é uma linha vermelha para o PS nas negociações do Orçamento do Estado. O líder socialista quer uma garantia pública de Luís Montenegro de que não serão feitas alterações que ponham em causa as pensões atuais ou futuras. A fechar, digo-te ainda que a Praia da Nazaré voltou a ser interditada a banhos em causa análises à água que detectaram valores microbiológicos elevados.
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3: RFM, muito bom dia. Joana Cruz contigo por aqui nesta sexta-feira, dia dos cidadãos séniores. Sim, já estou um bocadinho mais sénior. Ontem foi o meu aniversário, portanto, olha, sinto-me assim. Vamos lá com 10 músicas seguidas. Ella Langley é a primeira convidada.

muita pena minha. A temperatura vai descer um bocadinho amanhã no sul do país. E é para lá que eu vou, então vou até ao Algarve e agora a temperatura vai descer, não estou a perceber. Vamos lá, mesmo assim temos máximas no Porto de 23 graus, amanhã 27 em Lisboa e em Faro, 25 em Ponta Delgada, 28 no Funchal. Que seja um grande fim de semana com a RFM.

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Sara Correia com Pedro Brunhosa por aqui na RFM, dia das t-shirts e das havaianas. Ah, pois isso é coisinha que não pode faltar numa malinha de viagem. Não, vamos lá. Bom fim de semana com a RFM, não sei se é de fim de férias. Fico triste por ti, mas bom, foi bom enquanto durou, não é? Pá. Bela Kay agora na RFM, boa tarde.

0: Agosto está a passar muito rápido, por isso mesmo é que eu te aviso, não tarda nada, esgota. 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
13: Na Praça de São Pedro, em Roma, o Papa Leão lançou o desafio de refletirmos sobre a importância da oração que coloca Deus no centro da vida pessoal de cada um de nós. Disse-nos o Papa, a oração, enquanto dimensão fundamental da nossa humanidade, merece ser redescoberta na sua verdade. Precisamos de encontrar espaço para Deus na normalidade do dia-a-dia. Já agora, vale a pena pensar nisto.
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Hoje contigo por aqui na RFM, isto é o da Joana, até às 2 da tarde. E fica aqui aquela dicasinha que adoramos. Dica de poupança. Então, segunda-feira a gasolina e o gás óleo vão aumentar. O que quer dizer que até lá

0: Fim de semana a chegar e o teu destino deve ser Baía de Cascais. Então, ontem já começaram as festas do mar. Foi incrível o concerto da Daniela Mercury, também do Carlão. RFM é a rádio oficial. E hoje temos a Elisa, a Marisa Liz, os 4:30, concerto esse que podes ouvir depois das 10 da noite aqui na RFM. Fim de semana vai ter ainda Miguel Gameiros, Diogo Pissarra, Fingertips. Aparece por lá, Festas do Mar, em Cascais.
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0: Olá, eu sou Angela Roque. São pelo menos dois os portugueses feridos no incêndio num restaurante na Suíça, confirma o Ministério dos Negócios Estrangeiros. Ainda não foi possível confirmar a identidade das vítimas, mas há um cidadão português gravemente ferido e outro entre os feridos ligeiros, indica o MNE, que diz estar a acompanhar a situação com consternação. Dois militares estão em estado grave depois de terem sido atropelados esta manhã na A1, na área de serviço de Cantanhede. Fonte do Exército adianta à RFM que os militares pararam para ajudar o condutor de um caminhão que tinha um pneu rebentado. José Luís Carneiro avisa que a reforma da Segurança Social é uma linha vermelha para o PS nas negociações do Orçamento de Estado e quer uma garantia pública do Primeiro-Ministro de que não serão feitas alterações que ponham em causa as pensões atuais ou futuras. O Japão começou a vender um novo medicamento contra o cancro do esófago. Destina-se a doentes que não podem ser operados nem fazer quimioterapia ou radioterapia. Cada tratamento deverá custar cerca de 50 mil euros.
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2: Olá, muito bom dia, Joana Cruz contigo por aqui. Isto é o da Joana, hoje numa versão mais cedinho. Estou aqui contigo desde as 10 da manhã, vou ficar até às 2 da tarde com grandes músicas, pois claro, e a caminho do fim de semana, é a parte melhor.

0: É sempre bom quando chega à sexta-feira e com a RFM ainda melhor. Por aqui, Joana Cruz, e neste Dia do Poeta eu gostaria de exaltar aqui este grande nome, este grande dizer de poesia que é o nosso Daniel Fontoura, que, enfim, quando é o Dia do Poeta eu nunca me esqueço dele.
1: 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Gostaste deste poema?
0: Adoro. Isto toca profundamente. Se é assim, é que é bonito. Sim, senhor Daniel Fontoura, muito obrigado. O Daniel que vai estar contigo mais logo a partir das 7 da tarde nas Festas do Mar em Cascais. A noite de Marisa Lise dos 4 e meia. Concerto esse que a partir das 10 da noite vais poder também ouvir aqui.

a chegar, não sei se já estás a acabar as tuas férias, se ainda vais começar e finalmente agora és tu que dizes tchau malta, fui. Ora, o fim de semana aí com um céu pouco nublado ou limpo, um bocadinho mais nublado no litoral centro até o início da manhã. Há uma pequena subida da temperatura no norte e no centro, a mínima desce no sul do país. Seja como for, bom fim de semana.

É perto das duas. 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

0: grandes músicas. Boa sexta-feira. Hoje está a saber-me um bocadinho melhor. Quando tive folga, foi dia de aniversário. Muito obrigada por todos os votos de parabéns e felicidades que recebi. Ainda estou a receber, está a valer. Aceito todos, muito, muito obrigada pelo carinho sempre.
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0: Muito obrigada por ter estado por aí comigo, Joana Cruz. Volto segunda-feira. Vou num instantinho até ali ao Algarve. A gente já se vê. Mas olha, ficas com a Catarina Figueiredo aqui na RFM. E muito bem. Bom fim de semana. Bom restinho de férias. Ou bom início delas. Fica bem.
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0: Boa tarde, eu sou Angela Roque. Morreram os dois militares atropelados esta manhã na A1. É uma informação oficial, confirmada à RFM por fonte militar. Os dois militares do Exército foram atropelados junto à área de serviço de Cantanhede, onde tinham parado para auxiliar um condutor de um caminhão. Não resistiram aos ferimentos graves. Há pelo menos também dois portugueses entre os feridos no incêndio de hoje num restaurante português na Suíça. O Ministério dos Negócios Estrangeiros não tem ainda a identidade das vítimas, mas confirma que é um ferido grave. A polícia local fala em 8 feridos no total e 5 desaparecidos. O Funchal está em festa, celebra hoje 581 anos e quer ser cidade de portas abertas para os jovens que ali queiram estudar, trabalhar e constituir família, afirmou o presidente da Assembleia Municipal durante a sessão colene comemorativa. A dívida do Estado, das empresas e das famílias aumentou no primeiro semestre deste ano, indica o Banco de Portugal. As famílias estão a endividar-se ao ritmo mais elevado desde 2008, sobretudo por causa do crédito à habitação.
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2: RFM, tem uma ótima tarde de sexta, tão bom. Último dia de trabalho para muito boa gente. Já faltam poucas horas para poderes ir aproveitar o merecido descanso do ano inteiro. Eu estou na lista. Sou a Catarina Figueiredo, vamos a isso, aproveitar também grandes músicas, porque antes de ir embora, uma pessoa trabalha com muito gosto.

My Head, é Kylie Minogue na RFM. Estás comigo, Catarina Figueiredo. E hoje, para além de ser o meu último dia de trabalho antes de ir de férias, ok? É sempre importante deixar esta ressalva. É também o último dia da minha filha na creche, onde ela esteve desde os 9 meses. E a verdade é que eu acho que estou mais, como é que se diz, assim, triste por ela ir sair da escola do que propriamente ela, que pronto, está noutra, não é? Ainda só tem 5 anos, não pensa muito sobre o assunto. Mas a verdade é que, de facto, estas educadoras passam tanto tempo com os nossos filhos e são tão queridas, tão empenhadas, que depois deixam muita saudade. Por isso, muito obrigada aos educadores que tratam dos nossos filhos como se fossem deles. Vá aqui um especial obrigado às educadoras da minha filha Carminho. Nuno Ribeiro.

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RFM, bom fim de semana desse lado. E de certeza que também tens aquele colega de trabalho que gosta de te pôr os pés bem assentes na terra. No meu caso é aqui o nosso Miguel Santos, que acabou de me dizer que é o meu trabalho. É das 3 às 19 aqui na RFM também. Obrigada, Miguel, hein? Eu não me ia esquecer também. Nelly Furtado agora em ti.

0: é Miley Cyrus na RFM e prepara-te desse lado agora para sermos felizes juntos com 11.020 euros. Vamos a isso?
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0: RFM tem uma ótima sexta-feira e a verdade é que nós à sexta-feira ficamos mais bem dispostos. E quando sabes que podes ganhar dinheiro no Que Barulho É Este, ainda mais bem disposto ficas.
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0: Do outro lado, super preparada, acho eu, uma homónima, a Catarina Farias, de São Miguel, nos Açores. Olá!
2: Olá!
0: Catarina, farias muito bem agora se conseguisses ganhar esta quantia no Que Barulho É Este.
2: Era tão bom.
0: Era ótimo. São 11.020 euros. Maravilhoso. Não é?
2: É verdade.
0: Já sabes o que é que farias com isto?
2: Pai, eu não sei.
0: Estás sem palavras, meu Deus, não é?
2: Estás lá que dê certo.
0: Estás muito ansiosa?
2: Tenho um bocadinho.
0: Ai, relaxa, vai tudo correr bem. Está bem? Então vamos lá. Catarina, que barulho é este na RFM? Está a contar.
2: Eu acho que o barulho é uma máquina de impressão, ou seja, quando o papel sai da impressora.
0: Ok. Mandamos imprimir qualquer coisa e de repente temos a nossa bela impressão. Certo?
2: Era bom.
0: Era ótimo. Uma coisa a dizer assim, vencedora do Que Barulho É Este, Catarina Farias, de São Miguel, nos Açores, ganhou 11.020 euros, não é?
2: Era ótimo.
0: Era ótimo. E é bom sonhar também, Catarina, e mandar para o universo que tu podes ser a próxima, está bem?
2: Vá. Senhora, obrigada.
0: Continua a tentar. Beijinhos, Catarina.
2: Bom
0: tudo
2: dia.
0: Bom? Deus a Deus. O próximo a ganhar pode ser tu, porque esta quantia vai engordar. Já estamos nos 11.000 euros. Pode jogar comigo a partir das 3 da tarde outra vez. Fica desse lado ligadíssimo. 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E na RFM já cá está o James Arthur.

0: Tenho uma ótima tarde com a RFM. A ver se eu não me engano e não te digo bom dia. É o hábito, não é? De acordar cedo contigo. Sou a Catarina Figueiredo, não tarda nada. 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Ontem foi o Carlão, esteve muito bem com a nossa no Palácio. Podes ver a entrevista nas nossas redes sociais, no nosso Instagram, no Instagram da RFM. Hoje é a vez do Diogo Pissarra. 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Entretanto, as notícias a chegar aqui à melhor rádio do mundo, que é esta.
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0: Olá, boa tarde. Tinham 20 e 21 anos os militares que hoje morreram atropelados na Autoestrada do Norte. Os dois militares encontravam-se a remover pedaços de um pneu que rebentou num veículo pesado quando foram atropelados. Ainda foram transportados para o hospital, já em estado grave. Fonte do Exército confirma à RFM que o condutor envolvido no acidente ficou no local e foi identificado. O teste de álcool deu negativo. Dois portugueses estão entre os feridos no incêndio que atingiu um restaurante português na Suíça, um deles em estado grave. Confirma o Ministério dos Negócios Estrangeiros. Ainda não foi possível confirmar a identidade das vítimas. Entre cinco desaparecidos, um pode ser português, diz a RFM, fonte da polícia local. Na Suécia, um ataque esta tarde com uma espada causou várias vítimas. O autor do ataque numa escola já terá sido detido. A população está a ser aconselhada a respeitar as indicações dadas pelas autoridades. Forte mobilização para a primeira visita do Papa Leão à França. Mais de 400 mil pessoas já se inscreveram para a missa em Paris e os lugares da vigília do Stade de France também esgotaram. Numa hora, a visita decorre no final de setembro.
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3: Ainda bem que estás desse lado com a tua RFM, é aquele privilégio de poderes ouvir a música que te apetece mesmo, hein? 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E por falar em músicas que mudam o teu mood, eu acho que a próxima tem esse efeito. Lucas Graham, logo depois Expensive Soul.

Motivação em forma de música com a Pink. Esta chama-se Try. 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Agora com David Guetta, Teddy Swims e Tones and High. Chama-se Gone, Gone, Gone. Na tua RFM. 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

Seguimos juntos. A caminho do fim de semana, estás comigo, Catarina Figueiredo. Esta é a tua RFM. E Taylor Swift está a precisar de um colinho, até porque foi ultrapassada por Madonna na corrida aos MTV Video Music Awards. Já não é a artista com mais nomeações. A Madonna tem 11, ela tem 9. E a 26 de setembro vamos ver quem ganha mais.

0: música de verão, sempre aqui na RFM. Esta chama-se Feel So Close, é de Calvin Harris. E agora, boas notícias no verão também são aqui, na tua rádio.
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0: Eu adoro dizer isto. Fazer um upgrade às tuas férias é agora, com 11.140 euros. Mas primeiro diz-me lá, que barulho é este? Então vá. 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Uma dica ótima é ver os palpites errados em rfm.pt, está bem? Entretanto, eu vou atender a primeira chamada. Eu sou assim, logo os primeiros. Vamos lá? Boa sorte, estou a torcer por ti.
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0: Consideramos o ouro muito valioso. Consideramos valiosa uma obra de arte. Podemos até considerar valiosa uma amizade, uma relação, uma descoberta científica. Mas considerar valiosos os idosos não é algo tão óbvio. Por isso mesmo temos de agradecer a quem não desiste de anunciar ao mundo que os idosos são valiosos, que devemos cuidar dos nossos pais, dos nossos avós, com o cuidado e o amor que merecem. Por vezes basta uma breve pausa, como esta, para conseguirmos agradecer a Deus, a mãe que ainda temos, o avô que está longe, o vizinho que vive ao nosso lado.
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0: RFM, quase que se diz bom fim de semana por aqui, não é? Mas para já, o que eu quero mesmo dizer-te é boa sorte.
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0: Vamos lá ver se consegues jogar para ganhar agora. Sandra, em pleno local de trabalho, hein? Sandra, vais agora tentar a tua sorte, não é?
4: Sim.
0: Ouvem-se assim pratos, muito movimento. Trabalhas num restaurante?
4: Exatamente.
0: E o que é que fazes no restaurante?
4: Sou cozinheira.
0: Ai, que bom! Tu és aquela pessoa que nos dá a comidinha boa, não é?
4: Sim.
0: E o restaurante? O restaurante é onde? Em Setúbal?
4: Não, Barreiro mesmo.
0: Barreiro. E como é que se chama?
4: Espeto de Ouro.
0: Espeto de Ouro. Bem, se não ganhares esta quantia, que é bem boa, são 11.140 euros, se calhar ganhas muitos clientes para irem experimentar o quê? O que é que se cozinha no Espeto de Ouro?
4: Tantas picanhas, rodízio.
0: Ai, que bom. Não digas mais nada.
4: Não.
0: Agora a única coisa que vais dizer é, atenção máxima agora, que barulho é este? E já está a contar.
4: Eu acho que é um agrafador, o barulho de um agrafador a agrafar.
0: Um agrafador, que é assim, um palpite que os nossos ouvintes gostam muito de dar. O famoso agrafador. Sandra, eu imagino que, como cozinheira, não utilizes muito o agrafador desse lado, pois não?
4: Pois não.
0: Tu é mais os tachos, as panelas, as colheres de pau,
4: os pratos.
0: E bem, o que não é bem é o palpite, porque não está certo. Não é o agrafador,
4: pronto.
0: Esquece lá isso do agrafador, está bem?
4: Está bem.
0: Adeus,
4: tá bem.
0: Sandra.
4: Muito obrigada. Foi um prazer enorme. Obrigada.
0: Igualmente, continuação de bom trabalho para ti.
4: Obrigada, também, bom trabalho.
0: Já sabes, desse lado é continuar ligado na RFM, porque a qualquer momento podes jogar o que barulho é este. Só na segunda-feira. É, se não me engano, é só na segunda-feira, mas vai ver, é rfm.pt. 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E já cá está, Bárbara Bandeira. Onde vais? Mais ou menos assim.

0: Coisas que eu gosto de fazer quando estou aqui contigo e tu não vês, mas eu digo-te, gosto de espreguiçar entre músicas, porque nós damos-te muita música, não é? E eu preciso. Uma pessoa aqui sempre sentada o dia todo. Vá, vou dançar contigo a próxima, prometo. Ela Langley a chegar à RFM.
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0: Pesar e consternação, o Presidente da República lamenta a morte de dois militares atropelados hoje na A1. Em comunicado, o Presidente e Comandante Supremo das Forças Armadas sublinha que os dois jovens de 20 e 21 anos morreram no regresso a casa após uma semana de serviço, quando prestavam auxílio de forma voluntária ao condutor de um pesado em dificuldades. São exemplo para todos, sublinha. Também o Ministério da Defesa já manifestou pesar, o Exército abriu um processo de averiguações e acionou os mecanismos de apoio às famílias. Um bombeiro teve de ser assistido hoje no Hospital de Santa Maria, em Lisboa, por causa do incêndio que chegou a cortar o acesso ao eixo norte-sul, na zona da Meixoeira. O fogo já foi extinto. Um ataque numa escola da Suécia causou hoje vários feridos. O indivíduo entrou na escola armado com uma espada. A polícia está no local. O suspeito já terá sido detido. A polícia espanhola desmantelou uma rede de transporte ilegal de imigrantes em Ceuta, que cobrava até 9 mil euros por pessoa. Foram detidos 5 suspeitos de envolvimento na rede.
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4: Sabes quando de repente olhas para uma coisa e até te assustas? Aconteceu-me agora quando fui ao perfil da próxima artista no Instagram. Parecia que ela tinha deixado o número de telefone na bio, sabes? Mas não. É um contacto qualquer, mas é para mandar as postais. Estou a falar de Ella Langley. Vai lá buscar o Instagram dela também.

RFM, tem um ótimo dia. Sexta-feira é sempre aquele dia especial, não é? Diz-me lá, costumas fazer a sesta? Não é espanhol? Não fazes? Porque existem diferentes tipos de sestas. Daqui a bocadinho vou dizer-te vários para quando regressares de férias começares a fazer. Diz que faz bem à saúde. Richie Campbell na RFM agora.

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1: Ai, o Bubaspinho que tem arte, quem gosta também de uma bela cesta de vez em quando, não é? E existem diferentes tipos de cesta. Existe a cesta café, ou seja, tomas o café, é? E depois fechas os olhos 15 minutos. Diz que é ótimo. A cesta espanhola, esta já conheces, é depois do almoço. O Power Snap, uma soneca rápida de 20 minutos. E a soneca da NASA, 26 minutos, é? Onde quer que estejas, ótimo. Eu prefiro a soneca japonesa, é dormir em qualquer lado. Abby McDonald agora.

0: com 27 para Braga, Coimbra e Faro, 23 no Porto, 26 em Lisboa, 30 Évora e Santarém, 31 em Bragança, é a cidade mais quente, 25 em Ponta Delgada e 27 também no Funchal. Eu acho que é um ótimo tempo para quem vai começar as férias, que é o meu caso, não é? Pois é, amanhã ao final do dia já estou de férias, tão bom! Fica desse lado, sou a Catarina Figueiredo, não tarda nada na RFM, a DJ Snake com Justin Bieber.
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FM, ele que não vai estar hoje nas festas do mar, é amanhã, não faças confusão porque eu já me baralhei. Hoje é a vez da Elisa, da Marisa Liz e dos 4 e meia. A não perder Festas do Mar, a RFM vai lá estar com o nosso Daniel Fontoura a partir das 7 da tarde. Para já na RFM, vem as Altrix, esta chama-se Golden.

0: 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RFM, tem um ótimo dia. Já falta muito pouco para seres tu o próximo a ganhar 10.744 euros. 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Daqui a bocadinho, vem aí as notícias. Ângela Roca chegar.
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0: Boa tarde. Dezenas de enfermeiros do Hospital Amadora Sintra apresentaram declarações de escusa de responsabilidade. Os enfermeiros alegam falta de condições na urgência para atenderem os doentes em segurança, falam em sobrelotação diária com permanência prolongada de utentes. A administração do hospital diz que já foram contratados 6 enfermeiros este mês e que vai contratar mais 7 em setembro. O Ministério da Defesa e o Presidente da República manifestaram profundo pesar pela morte de 2 jovens militares do Exército. Foram atropelados hoje na A1, junto à área de serviço de Cantanhede, quando ajudavam o condutor de um veículo pesado e mobilizado. O Exército abriu um processo de averiguações e acionou os mecanismos de apoio às famílias. Um menor de 14 anos é suspeito da autoria de 2 fogos em Ceia, foi identificado pela Judiciária em causa de 2 focos de incêndio ocorridos na terça-feira, dia 18. Em Vila Real foi detido um homem de 64 anos que terá ateado um fogo na quarta-feira em Sabrosa com recurso a velas colocadas na floresta. Já é possível ir a banhos na Praia da Nazaré, tinha sido interditada esta manhã depois de análise à água.
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6: Coisas maravilhosas acontecem quando estás na Rádio Certa, por isso ainda bem que estás na RFM. É isso, daqui a bocadinho vou dizer-te como é que podes ir ao Rio de Janeiro, ok? 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Para já na RFM, vem aí Joji.

um excelente dia com a tua RFM. Estás comigo, Catarina Figueiredo. Eu estava a pensar se tu eras uma pessoa forreta ou não. Se calhar não és, não é? Dás dinheiro naquilo que realmente importa. E o que é que vale o teu dinheiro? Não sei se já viste esta trend nas redes sociais. O que é que vale o teu dinheiro? Para mim, digo já. O meu dinheiro vale massagens, bons concertos, ok? Bons restaurantes. E tu desse lado. Manda vir 962 007 888.

tarde de sexta-feira aqui na RFM. Aderimos à trend do o que é que vale o teu dinheiro, não é? Que é uma trend das redes sociais. Viagens é sempre bom, gosto. Um bom hotel também. E o Rui lembrou-me de uma coisa importante: investir na educação dos nossos filhos é onde gastamos da melhor forma o nosso dinheiro. Material escolar, livros escolares. E agora os preços dessas coisas estão pela hora da morte. Mas concordo contigo, é isso mesmo. Investir na educação é sempre dinheiro bem gasto. Na RFM, Bruno Mars.

0: Justin Timberlake com Mirrors na RFM. Se é para aproveitar o bom tempo enquanto não chove, aproveita amanhã, porque eu já espreitei no domingo a previsão de chuva que começa ali no Minho e estende-se a algumas zonas do país, à exceção do Algarve. De resto, amanhã tens 27 Braga, Coimbra, Faro e Funchal, 23 no Porto, 26 em Lisboa, 30 Évora e Santarém, 31 Bragança e 25 para Ponta Delgada. Portanto, estás tudo? Tudo certo? É isso, é aproveitar. Enquanto temos um raizinho de sol e amanhã é dia. Depois não vi para segunda-feira, que às vezes não é certo, ok? Mas amanhã já sabes que o sol está garantido. Deixa-te ficar desse lado, vem aí. I love it, Bella Kay.
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0: 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Quem é que vai aqui da RFM? Será que já posso dizer que é o Rodrigo Gomes? É o Rodrigo Gomes e ele é sempre uma excelente companhia. Por isso, não percas esta oportunidade. Vai ser incrível, tu vais adorar, tenho a certeza absoluta. Estás comigo, Catarina Figueiredo, com um bocadinho de inveja por não ir também ao Rock in Rio Brasil, mas com grandes músicas sempre aqui na manga. Vem a Shakira com Burna Boy, a próxima chama-se Dai Dai, eu sei que tu adoras.
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0: Olá, boa tarde. Primeiro-Ministro lamenta a morte de militares do Exército e agradece sentido de dever e serviço. É mais uma reação ao atropelamento mortal de dois militares de 20 e 21 anos numa área de serviço da A1, quando ajudavam o condutor de um veículo pesado imobilizado. O Ministério da Defesa e Presidente da República já tinham divulgado notas de pesar. Dezenas de enfermeiros do Hospital Amadora Sintra apresentaram declarações de escusa de responsabilidade, alegam falta de condições na urgência para atenderem os utentes em segurança. A administração do hospital diz que já avançou com novas contratações. O governador do Banco de Portugal diz que o país deve deixar de ideologias e discutir mecanismos para complementar o sistema público de pensões. Álvaro Santos Pereira defende que é preciso olhar para o que está a ser feito noutros países onde houve reformas bem-sucedidas. Mão pesada do Comitê de Disciplina da FIFA para os envolvidos na rixa da final do Mundial de Futebol entre Argentina e Espanha. Leandro Paredes, que começou, foi suspenso por 10 jogos, tem de pagar 90 mil euros, o mesmo que Nahuel Molina, suspenso por 7 jogos. Há também multas para a Federação Portuguesa de Futebol, aliás, a Federação Argentina.
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2: Quase 6 da tarde, está na hora da cosquice aqui na RFM. E porquê? Porque parece que o Piqué e a Clara Kia ou Xia, não sei bem, foram vistos na casita do Bad Bunny. Há quem diga que isto foi uma traição à Shakira. Se calhar nem reparou que eles lá estavam, não é? Na RFM, vais reparar que ela chegou. Shakira e Burna Boy.

das 6 da tarde. Boa viagem com a tua RFM. 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Eu adoro ver-te desse lado. E mais ainda, adoro imaginar-te a dançar a próxima. Nuno Ribeiro com Saloia. Vamos a isso, dançamos juntos.

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a casa com a tua RFM e só não temos desbloqueador de fim de semana se não quisermos, porque esta música, eu acho que é isso, desbloqueia tudo e mais alguma coisa na RFM. Já ouves? Bebe Rexha, esta chama-se New Religion.

0: RFM, foi muito bom estar aqui contigo nesta tarde de sexta-feira. Sou a Catarina Figueiredo e agora passo a pasta, que é como quem diz o microfone, para as Festas do Mar. Daniel Fontoura vai estar por lá em direto. Hoje é noite de 4h30. Marisa Liz e também Elisa. Entrada gratuita, não podes perder. Beijinhos.
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0: Olá, viva, boa tarde, sou o José Carlos Silva. Quase 50 mil estudantes entraram no ensino superior na primeira fase do concurso, ocupando 88,9% das vagas. O anúncio foi feito hoje pelo Ministério da Educação, dois dias antes da divulgação dos resultados. Entre os mais de 60 mil candidatos, cerca de 50 mil foram colocados numa instituição pública, mais 6.092 do que no ano passado. Só no domingo é que os estudantes ficam a saber onde é que vão ficar colocados. Nova subida de preço dos combustíveis prevista para segunda-feira. O gasóleo vai custar mais 3 cêntimos e meio, a gasolina mais 2 cêntimos e meio, indica a Associação de Revendedores, que justifica as oscilações com os conflitos no Médio Oriente e também na Ucrânia. O ex-ministro da Indústria e Energia de Cavaco Silva, Mira Amaral, rejeita a ideia de que a compra de ações da REN pode influenciar uma redução dos preços da energia junto do consumidor. Mira Amaral contesta assim o argumento apresentado pelo primeiro-ministro Luís Montenegro. O Estado deverá pagar por uma fatia da REN 380 milhões de euros, qualquer coisa com mais 17% acima do valor de mercado. Fica bem com a RFM, ao vivo e a cores, a partir da Baía de Cascais.
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2: Tarde de sexta-feira, aproveita muito bem, 6 minutos para as 7 da tarde. Eu sou o Daniel Fontoura, em direto das Festas do Mar em Cascais. Se vieres até cá, corre, o concerto da Elisa vai começar daqui a 6 minutos. Estive há pouco a falar com ela, ela já me contou algumas novidades deste concerto. Fica atento também às redes sociais da RFM para saberes tudo, porque aquilo que tu achas que vai acontecer... vai acontecer. Deixa de ficar ligado na RFM e tenha um bom fim de semana. Se vais na estrada, faz boa viagem. 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
2: E hoje ainda vais ouvir 4h30 em direto na tua rádio.

0: É sempre garantido. 6 minutos já depois das 7. 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RFM em direto das Festas do Mar em Cascais. Segundo dia, hoje Elisa, também a Marisa Liz, os 4 e meia. E se passares nos stories do Instagram da RFM, já podes ver em primeira mão e já podes saber qual a surpresa que a Elisa vai trazer. E vai ser mais para o final do concerto, portanto vai ser ali mais perto das 8. Se ainda vens a caminho, ainda vens a tempo de ver magia a acontecer aqui nas Festas do Mar em Cascais. E se por acaso não puderes vir até cá, então deixa de ficar por aí, porque a partir das 10, 4 e meia tocam na tua rádio. Por agora, mais uma grande música, produção nacional de Carolina de Deus. Diz ela: tu não fazes ideia. Tu fazes ideia, sabes bem onde estás. 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Bom fim de semana.
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Grandes músicas na RFM, tarde de sexta-feira, bom fim de semana. 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Podes ouvir sempre a tua rádio e podes ouvir tudo o que está a acontecer aqui na Baía de Cascais. RFM mais uma vez nas festas do mar. Elisa continua no palco, cada vez mais gente à frente do palco a participar, a cantar com ela, e ela ainda não cantou a grande música que toca na RFM que tu conheces muito bem, com o Tiago Nogueira. Pá, eu acho que já posso dizer, são 7h40, o Tiago Nogueira está cá, vai tocar mais logo com os 4h30 e vai subir ao palco com a Elisa. Se viste a story no Instagram da RFM, já sabes. Se estás a chegar aqui à Baía de Cascais, corre, porque eu acho que é já daqui a pouco. Nós temos aqui o alinhamento e é daqui a um bocadinho. Ciro, para ouvires agora a 20 minutos das 8, bom fim de semana com a RFM.

0: Kelly Clarkson na RFM, Because of You. E de repente, se precisarmos de ir aqui ao palco das Festas do Mar de Cascais, podemos ter, se calhar...
1: uma série de canções. Oi. Em conjunto.
0: Conhece esta voz?
1: Porque ainda este mês vamos lançar mais uma no registro Elisa e Tiago Nogueira. E também aproveito para fazer a publicidade. Oi? Que no próximo ano vamos estar aqui perto, no Maria Matos, em Lisboa, em março, dia 23. Portanto, eu acho que se hoje de alguma forma se divertiram connosco, por favor apareçam no ano que vem no Maria Matos, está bom?
2: Olha, e já agora também aproveito.
0: Elisa e Tiago Nogueira no palco das Festas do Mar de Cascais, com estas revelações em primeira mão. Portanto, vem por aí mais concertos, vem por aí mais música os dois. E nós queríamos mesmo ouvir era Como é Fraco o Coração.
2: Eu vou puxar assim na cadeirinha e vou dizer...
0: Isso, Elisa. Pronto, é assim, se não ouvires agora nas Festas do Mar, sabes, eu vou dizer isto, é só aquele chamado Wishful Thinking. Dia 17 de Outubro, grandioso espetáculo da RFM no Porto, na Super Boca Arena, os 4:30 vão estar por lá, a Elisa também, e há uma grande probabilidade desta música acontecer ao vivo, o Como é Fraco o Coração. Se acontece hoje aqui nas Festas do Mar de Cascais, poderá acontecer também no Porto.

0: Grande, grande música.
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0: Elisa e Tiago Nogueira nas Festas do Mar em Cascais a fazerem magia. Estava toda a gente à espera deste momento. Aconteceu, e atenção, há mais coisas boas a acontecer hoje aqui na Baía de Cascais. Marisa Liz, também 4h30, dois grandes concertos. Se puderes, corre até à Baía de Cascais. É à borla, não pagas nada. Isto já está a ficar composto. Já há muita gente aqui à frente do palco, mas ainda há espaço para ti. Só não te esqueças, é daquele casaquinho. Nós dizemos sempre isto, faz fresquinho mais à noite. Há notícias já a seguir na RFM.
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0: Olá, viva, boa noite, sou o José Carlos Silva. O arranque do ensino superior pode estar comprometido. É o que receia o Presidente do Conselho Coordenador dos Institutos Superiores Politécnicos e também Presidente do Politécnico Porto Alegre. Isto perante o anúncio hoje de que na primeira fase do concurso de acesso ao ensino superior entraram 50 mil estudantes, mas que só vão saber domingo onde vão ficar colocados. O Presidente do Grupo Luís Ferreira lembra que começar as aulas para alunos da primeira fase em setembro e em outubro e novembro para os restantes cria um abismo que não é bom para os alunos. O Ministério da Administração Interna condena os incidentes na localidade açoriana de Rabo de Peixe após uma operação de combate ao tráfico de droga e na altura em que o dispositivo policial retirava de Rabo de Peixe, várias pessoas apedrejaram as viaturas da polícia causando danos visíveis. Foram efetuados disparos para o ar para dispersar as pessoas. O PCP considera que os episódios que envolvem o Ministro da Administração Interna responsabilizam todo o Governo. Paulo Raimundo fez estas declarações na sequência de mais um caso envolver Luís Neves. Neste caso foi entregue a Luís Neves uma viatura em regime de comodato. Fica com as festas do mar a partir da Baía de Cascais.
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3: A tua noite de sexta-feira tem grandes músicas na RFM, em direto de Cascais. Faltam 2 minutos para as 8, não te atrases. Eu sou o Daniel Fontoura, deixa-te ficar. Grandes músicas para ouvires agora com Temper City.

uma grande música. Lady Gaga na RFM, nesta sexta-feira. 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Boa viagem com a RFM. Estamos em direto das Festas do Mar em Cascais. Hello.

25 minutos depois das 8, RFM nas Festas do Mar em Cascais. Estamos na hora de jantar e eu quero agradecer às pessoas que me têm estado a enviar fotos de francesinhas com ovo, só para... é o chamado meter nojo. Ontem foi um dilema no Instagram da RFM, francesinha com ovo ou sem ovo? Claro que é com ovo, sempre com ovo. Isto do sem ovo é uma cena moderna, a não ser que, vá, sejas alérgico ou que não gostes mesmo de ovo e que não comas nunca, nunca mais. Mas entretanto, tenho estado aqui a receber no meu Instagram, obrigado ao Nuno, porque esta que ele me mandou é mesmo deliciosa. Mas estamos por cá nas Festas do Mar a fazer a festa na Baía de Cascais. Neste momento Marisa Liz toca no palco e a partir das 10h05, mais ou menos 4h30, também sobem ao palco das Festas do Mar e vais poder ouvir tudo em direto na RFM. Já sabes, é a rádio das grandes músicas, dos grandes concertos. Agora vamos ficar todos emocionais com o Fernando Daniel. É mais uma música nova. Ele pôs agora um post fofo no Instagram com os filhos. Opa, tão fofinhos. Gostas destas coisas? Vai lá ver no Instagram do Fernando Daniel.

0: Ella Langley na RFM, na tua noite de sexta-feira. Daniel Fontoura contigo, em direto das Festas do Mar em Cascais. E não é por isso, não é porque nós estamos aqui e não é porque é sexta-feira à noite que vais deixar de jogar no grandioso jogo da mala. Se calhar a esta hora até, olha, é um sinal. Estás a ouvir isto? Liga o 761 10 10 10, investes 1 euro mais IVA, mas na próxima quarta-feira podes ganhar 10.744 euros. Antes disso, inscreve-te, 761 10 10 10, liga agora.
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Aproveita muito bem a tua noite de sexta-feira. Bom fim de semana. Se começaste as férias, boas férias. Leva a RFM contigo. Já sabes, as grandes músicas não te deixam mesmo de férias. 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Agora há The Second Voice, Let Me Be. Faltam 12 minutos para as 9. Aproveita bem esta noite de sexta.

0: Feeling So Nice, Maru, a tocar na RFM. E daqui a uma semana, Maru vai estar no Mel Calorama. Prepara-te, vai ser mais um grande festival com a RFM. Começa na próxima sexta, dia 28. Maru vai estar por lá, Robbie Williams também. Depois, no sábado, tens Miss Lauryn Hill, também a Ravyn Lenae. No domingo, Deftones, Turnstile. 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E se quiseres saber mais, por exemplo, os horários dos concertos, está tudo em rfm.pt. Atenção a essa confirmação de última hora. Sam the Kid com orquestra e Orelha Negra também vão estar no Mel Calorama. É só grandes concertos com a tua rádio. Daqui a pouco atualizamos toda a informação.
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0: Olá, viva, boa noite, sou o José Carlos Silva. Adiar o arranque do ensino superior é matéria acima da mesa entre universidades e politécnicos. O Presidente do Conselho de Reitores das Universidades Portuguesas lembra que começar aulas para alunos da primeira fase em setembro e em outubro ou novembro para os restantes cria um abismo que não é bom para os estudantes. Hoje foi anunciado que na primeira fase do concurso de acesso ao ensino superior entraram 50 mil alunos, mas que só vão saber domingo onde vão ficar colocados. O Governo voltou a aumentar o desconto ISP, o Imposto sobre os Produtos Petrolíferos, perante mais uma subida dos preços dos combustíveis para a semana, só que o desconto é residual, 0,11 cêntimos por litro para o gás óleo e 0,43 cêntimos para a gasolina. O Chega quer alterar o fator de sustentabilidade da Segurança Social e introduzir na variável da esperança de vida, que já existe, uma média dos saldos dos últimos 3 ou 4 anos. André Ventura indicou que vai avançar com esta proposta depois de ter reunido com os membros do chamado Governo de Sombra. Fica bem com a RFM a partir das festas do mar em Cascais.
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2: Noite de sexta-feira, eu sou o Daniel Fontoura. Continuamos em direto das Festas do Mar em Cascais. Marisa Liz, neste momento no palco. Os 4h30 chegam por volta das 10h10. Mais coisa, menos coisa, fica por aí, vais ouvir tudo na tua rádio. Por agora tens outra grande música, Refuge, Dermot Kennedy, a tocar na RFM.

0: Será? Maninho na RFM com Frágil, 8 minutos depois das 9. Maninho a tocar na RFM e pá, há coisas que acontecem. Neste momento no palco das Festas do Mar está Marisa Liz. Garota. E esta foi a música que ela cantou com o Maninho.
1: Muito obrigada.

Marisa Lisa, Partir Tudo no palco das Festas do Mar. Ah, tínhamos tocado Maninha há pouco, esta música fazia todo o sentido. Deixa de ficar por aí, esta noite de sexta-feira ainda vai ter 4h30 em direto da Baía de Cascais, a partir das 10h10, mais ou menos daqui a uma hora. Já sabes que a RFM está sempre contigo nos grandes concertos, nas grandes festas, e neste momento aqui em Cascais já tudo bastante cheio, já está a ficar apinhado. Mas estou a ver aqui um espacinho para ti. Ainda tens. Anda, ainda tens tempo.

0: Francisca Borges diz: eu não consigo parar, não consigo parar. Nós também não paramos aqui na RFM, não paramos. E daqui a mais ou menos meia hora vais ouvir os 4:30 em direto das Festas do Mar. Grandes festas aqui em Cascais, a Bahia já está a começar a ficar cheia, mas não é por isso que deves deixar de tentar a tua sorte. 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Ai, porque as Festas do Mar já está lá muita gente. 761-10-10-10. Todas as alturas são boas para tentares a tua sorte no grandioso jogo da mala. 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Daqui a pouco vais ouvir Somber na RFM.
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0: cantam muito.
1: Pedro Brunhosa e Sara Correia na RFM. Pedro Brunhosa já esteve aqui nas Festas do Mar em Cascais e deu o grandíssimo concerto. E daqui a mais ou menos 20 minutos, os 4h30 também sobem ao palco. Posso já dizer, vou cometer uma inconfidência, mas é a informação que vais ter só porque estás a ouvir a RFM neste preciso momento. Se calhar tens amigos que estão aqui nas Festas do Mar em Cascais que não vão saber disto. Se quiseres, podes mandar uma mensagem. A primeira música que os 4h30 vão cantar é... O para a frente é que é Lisboa. Pronto, já disse, tem aqui o alinhamento. Shhh, mas não digas a ninguém, fica só entre nós, está bem? Pronto, é uma coisinha só nossa. Deixa de ficar por aí, vais poder ouvir tudo também na Rádio das Grandes Músicas. Por agora, Miles Smith, Hold Me in the Dark. We'd...

0: A tua noite de sexta-feira tem grandes músicas na RFM e grandes concertos também. Já falta pouco para os 4h30 subirem ao palco das Festas do Mar aqui em Cascais. E esta Baía de Cascais está à pinha. Está mesmo, mesmo muito cheia. Eu não sei quantas pessoas, sou péssimo a fazer este tipo de contas, mas se por acaso não puderes vir até cá, ouve tudo na RFM. Antes disso, ainda atualizamos toda a informação.
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0: Viva, boa noite, sou José Carlos Silva. Universidades e politécnicos estão a ponderar alterar o calendário de arranque do ano letivo. Isto depois das dificuldades geradas com os problemas na correção das provas de acesso e os atrasos implícitos. Desde logo podem adiar unicamente o arranque do primeiro ano e começar em outubro, ou então podem optar por adiar todo o calendário letivo com início em outubro. Uma terceira hipótese, mais adaptável às instituições com taxas de colocação muito elevadas, criar um regime de compensação apenas para alunos colocados na segunda fase. A decisão cabe a cada instituição. Um morto e três feridos, dois deles em estado grave, é o balanço que a polícia sueca avança do ataque desta tarde numa escola a 170 km de Estocolmo. Segundo as autoridades, os dois feridos graves são dois rapazes. O terceiro ferido já teve alta. O ataque com uma espada foi levado a cabo por um jovem de 18 anos, antigo aluno da escola, com antecedentes criminais por agressão e histórico de doença mental. Este suspeito foi baleado pela polícia e está atualmente detido. Fica bem com a RFM a partir das Festas do Mar em Cascais.
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1: Tão lindos, agora em vídeo e tal. Tá, olha, tem gente até lá acima. Olha aqui, olha aqui. Olha aqui, tudo bem? O que? Ai meu Deus, que já estão aqui. Estão-nos aqui a meter em trabalhos. Bem, vocês estão prontos para um grande concerto às 4h30? Eu já estive com eles lá atrás e atenção, eles pediram para dizer isto e pá, não sei se vai abonar bem a favor deles, porque, senhoras e senhores, eles não são uma banda, eles são um bando de moços que por acaso são umas joinhas, são bons moços, cantam bem e vão dar um grande concerto. Quem é que esteve aqui no último ano em que eles estiveram cá? Quem é que vai ver os 4h30 pela primeira vez? A sério? Aí, oh, moços, vocês aí atrás... Atenção, responsabilidade máxima, porque há muita gente que nunca vos viu, mas preparem-se, vai ser um concerto do fim do mundo. Estão prontos ou não? Façam barulho, Cascais! Agora sim! Senhoras e senhores, um grande aplauso para os 4h30!
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1: Boa noite, Cascais! Boa noite, Festa do Mar! Nós somos as 4h30, um gosto enorme estar de volta aqui a um dos lugares mais bonitos do país para dar concerto. Eu queria dizer-vos que há bocado o Daniel Fontoura apresentou-nos como um bando e não como uma banda. E ele tem toda a razão. Somos um bando acima de tudo. Somos um bando. E para quem não nos conhece tão bem,

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1: Muito boa noite, Cascais. É um gosto enorme, voltar aqui a um dos locais mais bonitos onde já estivemos a dar concerto e ver aqui a Baía de Cascais novamente cheia para nos receber. Muitíssimo obrigado por estarem aqui esta noite. Queremos deixar aqui um grande abraço aos músicos que já passaram esta tarde e esta noite pelos vários palcos desta cidade. Muito em especial à Marisa Lix, que esteve aqui mesmo antes de nós. Uma grande salva de palmas para ela. E mesmo antes dela também, à Elisa, uma cantora absolutamente fantástica também, que é a nossa amiga pessoal. Mas não só, porque estas Festas do Mar não se esgotam neste palco, tem muitos outros palcos onde são revelados muitos outros talentos que valem muito a pena. E queríamos agradecer, porque nós temos a perfeita noção de que o talento não é tudo, é preciso muita sorte. E nós temos tido muita sorte. Nós fizemos 13 anos de banda este ano e desde o princípio que nós trabalhamos com gente do melhor que há. Por isso peço-vos uma grande salva de palmas para a nossa equipa técnica. Sendo que hoje temos aqui a fazer o som de frente o João Bessa, a fazer das luzes o Marco Dias, o som de palco, o Gil Figueiredo, os nossos roadies Chico, Diogo e Tony, o nosso runner Vasco Gomes. E claro, a mulher que manda nisto tudo, porque era preciso uma mulher para pôr ordem nestes homens todos. Tinha que ser uma mulher. A nossa road manager, Tânia Lindo. E agora que está apresentada a equipa toda, queria dizer-vos para, sobretudo aqueles que não nos conhecem tão bem, que nós fazemos músicas que são muito fáceis de cantar. Oh, como assim? Não é oh, acho que é ah, assim está bem. Porque quem não nos conhecer pode cantar connosco a próxima música. É uma canção que se chama Canção do Metro, mas eu garanto que não tem nada a ver com o nosso baixista. É uma música sobre cantar no metro. Mas já agora aproveito, porque ele é que dá nome à nossa banda. Nós chamamos de 4 e meia por causa dele. Rui Marques no baixo. Rui! Mostra-te aí a moto. Ele tenta, mas está ali meio escondido, não é? E já de seguida, nós vamos ter aqui uma canção, como eu disse, chama-se Canção do Metro, que tem um verso que não é para me gabar, mas fui eu que escrevi, que é dos mais profundos que a língua portuguesa já ouviu. E que diz o seguinte: Oh. E portanto, mesmo quem não conhecer a canção vai cantar connosco. O Ricardo já vai ensinar como é que funciona este verso magnífico, que não é para me gabar, mas fui eu que escolhi. Ricardo, mostra aí a malta. Canção de metros.
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1: Muito obrigado, Cascais. Vamos aqui abrandar um bocadinho agora para apresentar a próxima música, que é um tema mais recente no nosso concerto. Ainda que seja uma música já relativamente, não vou dizer antiga, mas é uma música que já fizemos há alguns anos. E fizemos este tema para um amigo nosso, que é o Luís Trigacheiro, não sei se vocês... Claro que conhece. Nós há uns 3 ou 4 anos escrevemos este tema para ele. Entretanto, apercebemos do quão especial esta canção era para nós. E recuperámo-la para os nossos concertos, gravámo-la de novo com ele. E é um tema que nos diz respeito a todos, porque, na verdade, nós somos todos originários do mesmo sítio. Nós somos todos parentes uns dos outros, quer queiramos, quer não. Mas, ao mesmo tempo, também somos todos peças diferentes, fruto de uma genética que é só nossa, de um contexto em que nascemos, das pessoas que nos criaram, das pessoas com quem vivemos e com quem fomos crescendo. E é uma música que é realmente muito autobiográfico e que nós acreditamos que também vos possa dizer tanto como nos diz a nós. E já agora gostava de aproveitar que estamos aqui em Cascais e já percebemos que vocês conhecem grande parte das nossas músicas, por que não testarmos este refrão? Pode ser? Vamos lá ver se a malta conhece. Quero ouvir.

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1: Muito obrigado, Cascais. Gostava de aproveitar este momento que temos agora para fazer aqui um agradecimento ao município de Cascais, às Festas do Mar, por nos terem aqui novamente. Deixar também aqui um grande abraço à RFM, rádio que acompanha este festival também, e que é uma rádio que nos apoia desde há muitos anos e à nossa música. Deixar também um grande abraço a cada um de vocês. Muito obrigado por estarem aqui esta noite, por fazerem a festa connosco, por cantarem as nossas músicas. Há aqueles que trouxeram cartazes a dizer que vão direito é penalti. Claramente sabem que nós viemos de Coimbra, não é? Terra da mão direita dos penaltis da cerveja. Queria também dizer-vos que para nós é realmente uma honra, um privilégio poder estar aqui nesta baía, ver tanta gente. Nós olhamos lá para o fundo e continua a ver gente ali por aquela avenida acima, até ao Forte, gente aí nas varandas também do hotel, gente aí nas varandas das casas. Um grande abraço para todos que estão longe a tentar ver o concerto. E queria também dizer-vos que nós brevemente voltaremos aqui bem perto, vamos estar a fazer uma digressão mais para o final do ano, uma digressão que nos vai levar de volta às origens, aos concertos de auditório, de interior. Vamos estar em Sintra, no Olga Cadaval. Gostava de vos dizer para comprar bilhetes, mas já está esgotado, portanto não tenho essa possibilidade, mas devemos estar bem perto. Nós temos andado por aí e vamos continuar a andar por aí, de certeza absoluta. No próximo ano devemos de estar bem perto. O próximo tema é uma canção que fala sobre amor, mas um amor improvável entre pessoas que acreditam em coisas diferentes. Uma pessoa que acha que a Terra é plana, uma pessoa que sabe que a Terra é redonda, obviamente. E eu não sei se há aqui alguém que acredite que a Terra é plana, mas acredito que haja muita gente. Há ali uma jovem que acha que a Terra é plana e está ali aos saltos, com ar alterado, o que explica muita coisa. Mas acredito que haja muita gente que acredite em vida extraterrestre, certo? Quem é que acha que há vida para lá da Terra? Só para termos uma noção. Lá está. Lá está. Há muita gente. E eu tenho uma pequena teoria. Eu acho que se houver vida para lá da Terra e estiver a vir para cá neste momento, eles vão querer aterrar em Cascais. Eles vão querer aterrar em Cascais. Porque, primeiro, porque é um sítio bonito para aterrar, para aterrar ali na areia. E depois porque eles vêm de longe, eles vêm dando-nos luz de distância, vêm com uma sede. Assim, eles devem querer cerveja. E aqui há festa. Aqui há bicas de cerveja, aqui há vinho, há tudo. E portanto, eles vão querer aterrar em Cascais esta noite. E parecendo que não, estamos todos a correr um risco desnecessário. Se eles aterram aqui no meio... É uma catástrofe. Portanto, o meu convite é, a meio desta música, para não corrermos o risco de algum extraterrestre aterrar aqui mesmo na Baía de Cascais, vamos pôr as luzes do telemóvel ligadas. Isto não é porque nós queremos fazer uma fotografia bonita para as redes sociais. Não é. Eu disse a meio da música, pessoal. Isto é malta que acredita que a Terra é plana, não percebeu a cena. Não, a meio da música. A música é longa. A menina alterada continua. A meio da música. Se tudo correr bem, eles aterram na areia. Se a malta não puser as luzes no ar, olha, nós não nos responsabilizamos, ok? Esta música chama-se Terraplanismo e quem vai começar este tema é a voz mais bonita deste país e um dos homens mais bonitos do país, se não o mais bonito, Ricardo Luís Almeida.
2: Claramente conheces pouco este país, Tiago. Não, mas eu posso ser a melhor voz do país.
1: E és.
2: Segundo tu, mas pronto, eu aceito, eu vou aceitar.
1: Olha que eu conheço muitas vozes.
2: Sim. Mas tenho o privilégio de cantar algo que foi escrito aqui por este senhor, porque é a segunda melhor voz do país, mas que escreve muito bem. Um salve de palmas para Tiago Nogueira. Então vamos lá, música.
1: Quero só dizer que é um prazer ser a segunda melhor voz do país atrás de ti, logo a seguir a ti.
2: Não, Chatouro, não, o privilégio é meu. Vá, agora interrompeu-me, ia todo lançado, estava sempre a fazer isto. Então vá, quem souber pode cantar.

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2: Cascais, vamos aproximando para o final deste concerto. Vamos para as últimas.
3: Ah, é, obrigado.
2: Mas ainda falta meia dúzia. Quando eu digo vamos aproximando, não quer dizer que vamos já acabar. Mas eu gosto de ir avisando, porque às vezes podem achar que nós temos alguma música guardada para voltar ao palco. Nós não fazemos isso. Nós achamos que o que faz sentido é terminar o concerto da forma que nós planeámos. E, portanto, temos mais 6 músicas guardadinhas para vocês. Garanto-vos que estas 6 músicas são provavelmente das 6. Não digo as 6 que vocês mais queriam cantar, mas das 6 que mais nos vão fazer felizes neste final de concerto. E por isso mesmo, o nosso convite é que, até final, estas músicas sejam vividas, partilhadas, desfrutadas com intensidade, assim como todo o resto do concerto até aqui foi, mas com a noção de que estas são as últimas, e acho que isso dará obviamente um sabor muito especial. E antes de passarmos a esta série de canções, queria mais uma vez agradecer-vos por fazerem desta noite uma noite tão especial para nós. Muitíssimo obrigado a cada um de vós por passar este bocadinho da noite connosco. Para nós é um privilégio enorme ver este espaço tão cheio a cantar connosco. Muito obrigado, Cascais. Muito obrigado. E o próximo é um daqueles temas que eu acho que vocês vão cantar do princípio ao fim. Chama-se A Terra Gira.

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1: Muito obrigado, Cascais. E vamos então para as últimas quatro músicas. E antes de ir embora, deixo só um último agradecimento. Não vou tomar muito tempo, porque é o agradecimento mais especial da noite. Obrigado a todos vós. Está-se uma noite absolutamente magnífica. Nós já estávamos a contar que fosse uma noite muito bonita, mas ainda conseguem exceder as nossas expectativas. Muito obrigado a todos vocês. Obrigado por cantarem connosco, por nos fazerem sentir em casa. A próxima é uma canção de Impalar. É uma canção que nós fizemos já há uns anos, baseados na imagem que nós temos dos nossos pais, da forma como nós os admiramos e como nós os vemos como os nossos super-heróis. E oxalá um dia os nossos filhos possam olhar para nós com pelo menos metade da admiração, e que vejam em nós metade daquilo que os nossos pais foram e são para nós. E por isso convido-vos a cantar connosco esta música, que é uma canção de Embalar, dedicada a todos os pais, os verdadeiros pais, que se chama Meu Amor, Dorme Bem.

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1: Muito obrigado, Cascais, mas para as nossas últimas duas músicas. E guardámos estas porque são das mais felizes que nós temos para acabarmos em festa. Às vezes há aquela mania que em Cascais a malta não se diverte como nos outros sítios do país. É mentira!

0: Será que é desta?
1: Acho que sim.
0: Dizem adeus, toda a gente bate palmas, toda a gente a aplaudir um grandíssimo concerto dos 4:30. Pudeste ouvir tudo na RFM. Desse lado, o que é que achaste? Diz-me porque pá, aqui foi fabuloso. Mais um. Já tinha sido assim da última vez que eles passaram por cá. Hoje voltaram a partir tudo. Posso confidenciar que foi que lá embaixo, na primeira fila, Lili Canessas viu pela primeira vez os 4:30. Disse ela que nunca tinha visto e de certeza que ela também está contente. Pelo menos aqui está com um sorriso na cara e a aplaudir. E tu também. Eles merecem. RFM nas Festas do Mar. Pudeste ouvir tudo na tua rádio. Obrigado por estares desse lado.
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0: Sim, podes passar nas nossas redes sociais porque há muitas outras coisas para veres, tanto nas stories como nos reels. Agora, continuamos a festa nesta noite de sexta-feira com o Hugel, verdadeira música de verão e de fim de semana. Aproveita com o volume no máximo.

0: 8 minutos já para a meia-noite, RFM em direto das Festas do Mar, mais um grande dia. Hoje fizemos a festa com Elisa, também Marisa Liz e os grandes 4 e meia. Podes ver muita coisa no Instagram da RFM, nas nossas redes sociais. Podes também saber tudo sobre a tartaruga Teté, da Marisa Liz. Confesso que não esperava que o meu dia hoje fosse parar aí, mas foi. E está tudo no Instagram da RFM, procura. Amanhã voltamos às Festas do Mar a partir das 7 da tarde. Carlota Ulrich logo às 7, depois às 8, Miguel Gamer e Paulo Norte, e às 10, Diogo Pissarra vai fechar tudo nas Festas do Mar. Se puderes, vem até cá, é à borla, não pagas nada, o cenário é lindíssimo, vem cedo, arranjas lugar e fazes a festa connosco. Se por acaso não puderes vir até cá, então já sabes que podes ouvir tudo na RFM. Eu sou o Daniel Fontoura, daqui a pouco atualizamos toda a informação com o José Carlos Silva. Deixa-te ficar, bom fim de semana, e se começaste hoje as férias, então boas férias, aproveita bem e não te esqueças de levar a RFM contigo com grandes músicas. O Hangout também começa daqui a pouco com Pedro Simões.
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0: Viva, boa noite, sou o José Carlos Silva. Estas são as notícias. O calor na Europa matou mais 32 mil pessoas que a média esperada. Os dados são ainda provisórios e reportam-se ao período entre meados de junho e meados de agosto. Os dados recolhidos pela plataforma Euromomo, que reúne relatórios de 23 países europeus, estima que se registaram 32 mil óbitos acima do esperado. A última semana de junho terá sido a pior, com 16 mil mortes na Europa. O balanço final poderá ser pior, uma vez que o verão ainda não acabou. Teve alta um dos quatro bombeiros, que ficaram feridos no despiste e queda numa ravina da viatura em que seguiam a caminho do incêndio da Roca. Dos três feridos graves, um deles saiu já dos cuidados intensivos, outros dois continuam nesta unidade e estão a evoluir clinicamente. Um menor de 13 anos foi identificado pela judiciária pela suspeita de três fogos postos em Tábua, no distrito de Coimbra, e que terão sido ateados entre 28 de julho e 16 de agosto. O menor terá utilizado um isqueiro para fazer o fogo sem motivação aparente. O Irão não está pronto para fazer o acordo certo para acabar com a guerra. A frase é do presidente norte-americano Donald Trump.
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1: Boa noite, é a RFM Hangout. Se ainda estás de férias, aproveita. Se já terminaram, olha, não penses mais nisso. É sexta-feira à noite e o fim de semana já começou com a RFM Hangout.

Boa noite, RFM Hangout com DJ Pedro Simões. Este sábado vou estar pelo Alentejo, em Aljustrel. No próximo é a vez da nossa Ilha Dourada, Porto Santo, depois Montemor-o-Novo e Noite Branca de Gondomar. Claro que prefiro que estejas sempre lá na primeira fila, mas se não puderes, dá uma vista de olhos ao meu Instagram para me acompanhares, DJ Pedro Simões.RFM.

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FM Hangout, bom fim de semana, ele chegou. 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

Este é o RFM Hangout em semana de Festas do Mar. Se puderes, visita a Baía de Cascais até 30 de agosto. E se vais de comboio, melhor ainda, porque tens uma estação a 3 minutos a pé do palco. Este sábado, Diogo Pissarra e Miguel Gamer com os Polo Norte, tudo isto com entrada livre. Se estás mais longe, não te preocupes. A RFM vai levar-te o ambiente da Baía de Cascais com emissão em direto.

E pronto, foi o RFM Hangout. Se não apanhaste tudo, não há problema. Este episódio fica disponível em podcast nas plataformas da RFM e podes ouvir de novo já este sábado na rádio online RFM Dance It. É uma pista de dança que nunca fecha. Eu sou o DJ Pedro Simões. Vou estar amanhã no Alentejo, em Aljustrel. Acompanha-me no Instagram em DJ Pedro Simões. 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

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E bom regresso. Eu quero tirar os pés do chão. 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